0: É 1:18.
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1: 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São 2 horas da manhã.

São 2 horas e 32 minutos. 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
1: 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São 3 horas da manhã.
2: Man, lembrei-me agora de uma cena.
3: O quê, miúdo?
2: Uma aventura aí.
3: Conta aí, conta aí.
2: É.

0: Então, curtiste?
1: Boy, grande história, meu.
0: Ah, pois é.
1: Tens mais ou quê?
0: Pá, isso agora já são cenas do próximo capítulo.

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2: Hoje é quarta-feira, por tal temos as feiras que acontecem em Valença, também as feiras de Caminha e mais a sul as feiras em Barroselas. Esta agenda cultural para hoje e vamos aqui dar o conselho a uma visita às exposições que mais se evidenciam na nossa região. Começamos por Viana do Castelo, na Biblioteca Municipal da cidade, pode visitar a exposição Estúdio Universo. São obras gráficas de Paula Declave, publicadas em livros, revistas e jornais. Trata-se de uma organização da Câmara Municipal de Viana do Castelo. E agora damos um pulinho até Serreleis, na rua Monsenhor Joaquim Vilar. Pode ver a exposição Museu da Mota, da Associação de Velhas Bielas de Viana do Castelo, uma associação fundada em maio de 2008, que nasceu com o objetivo de concretizar um sonho de criar o Museu da Mota. Portanto, aqui poderá visitar esta exposição em Serreleis. E voltamos a Viana do Castelo porque aconselhamos uma visita ao Hospital Velho, onde se situa na Praça da Erva, Centro Interpretativo do Caminho de, Português da Costa, o Caminho de Santiago, como é evidente. Este espaço, instalado no Hospital Velho, antigo albergue de peregrinos, o visitante encontra, além de um conjunto de elementos enquadrados interpretativos do caminho, um conjunto de informação relevante para a realização da peregrinação, diversas informações turísticas da cidade. Portanto, é uma exposição que também aconselhamos a fazer uma visita na cidade de Viana do Castelo. E assim deixamos aqui as sugestões para uma visita cultural aqui pela nossa região.

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5: São 8 horas.
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7: Em Afife são as festas da freguesia. As festas de Santo António e Santa Cristina arrancam esta quinta-feira e duram até domingo, embora no próximo dia 24 ainda seja o encerrar das festas com a procissão de Santa Cristina, padroeira da freguesia. Assim, esta quinta-feira, as celebrações religiosas com a procissão de Belas, que está marcada para as 9h30 da noite entre São Roque e a Capela Santo António, marcam presença e depois a animação com a música popular portuguesa. Já a sexta-feira é o folclore que marca presença. O Alto do Monte vai receber uma noite de folclore onde vão estar diversas representações folclóricas da nossa região. Também o folclore está patente no Casino Afifense, é o Festival de Folclore Internacional do Alto Minho, que esta quarta e quinta trazem diversos grupos estrangeiros até ao Casino Afifense para espetáculos que começam às 9h30 da noite. A Câmara Municipal de Viana do Castelo disponibiliza uma plataforma online para o registro de ninhos de vespa asiática, permitindo aos munícipes comunicar avistamentos e contribuir para uma resposta mais rápida dos serviços municipais. Os registros devem ser efetuados em vespa.cm-viana-castelo.pt, indicando as informações como a localização, data de observação, altura de suporte do ninho, acessibilidade ao local e a presença de vespas em voo. Segundo o Instituto de Conservação da Natureza das Florestas, a vespa asiática é uma espécie invasora e que se expandiu rapidamente devido à ausência de predadores naturais, tornando-se essencial a colaboração da população na sua detecção e também no seu controle. Em Caminha, o município apresentou a empresários do setor da hotelaria, alojamento local, restauração e comércio uma curta-metragem Caminha, promoção do Caminho Português da Costa, um caminho de muitas histórias, produzido pela Creative Session. A iniciativa integra a Estratégia Municipal de Valorização Turística, Cultural e Patrimonial do Território, promovendo o Caminho Português da Costa através de um vídeo que evidencia a riqueza paisagística, histórica e humana do concelho. Com testemunhos de peregrinos das comunidades locais, a produção destaca a autenticidade, a hospitalidade e a comunicação entre os locais. A produção destaca também o percurso através das freguesias de Âncora, Vila Praia de Âncora, Moledo, Cristelo, Caminha, Seixas e Lanhelas. Voltamos a atualizar as notícias dentro de uma hora, ou então siga-nos nas plataformas digitais da Rádio Afifense. A informação está toda lá, bem patenteada. Vamos agora ficar a conhecer as previsões do tempo. Céu pouco nublado, apresentando-se geralmente muito nublado até ao final da manhã. Nebulosidade pode persistir na faixa costeira. Possibilidade de ocorrência de período de chuva fraca ou chuviscos até meio da manhã. Possibilidade ainda de formação de neblinas. No mar, na costa ocidental, as ondas são de oeste-noroeste com 1 metro de altura e a temperatura da água do mar anda agora entre os 17 e os 20 graus. Para o dia de hoje, o sol nasce às 6 horas e 13 minutos da manhã e depois põe-se às 9 da tarde, mais 6 minutos. A pessoa veja, a lua nasce às 7 e 13 e depois põe-se às 10 e 1 quarto da noite. A baixa mar acontece às 10 e meia da manhã com 57 centímetros de altura e depois temos a maré alta às 5 menos 1 quarto com 3 metros e 60 de altura. São estas, portanto, em relação à tabela das marés. Já no tocante à lua, a lua vai, nasce às 7h13 e depois põe-se às 10h15 da noite. Quanto às temperaturas que hoje são você sentir, temos uma mínima de 15 e uma máxima de 23, ou seja, não difere em nada em relação ao dia de ontem. Estas são as previsões do tempo.
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21: Bom dia, bom dia. E hoje sim temos um bom dia. Eu até estava assim a pensar. Então, mas ontem eles davam o céu mais nublado para a parte da manhã e ficámos surpreendidos, não é? Eu acho que eu e quem está também já a trabalhar com um baita dia de sol a esta hora da manhã. E assim vai ser, o dia vai ser com um sol à mistura, algumas nuvens que farão parte do cenário, mas para esta manhã eu acho que a coisa vai correr bem, porque já começámos com o sol. Habitualmente estávamos habituados às manhãs mais cinzentas nos últimos dias, não é? que acordávamos e tínhamos o nevoeiro, as neblinas ou então as nuvens, e hoje foi assim uma manhã bem diferente para começar bem o seu dia. Quanto à temperatura, como disse, não vai estar muito diferente daquela que temos tido nos últimos dias. Claro que se houver sol e se não houver vento, estes 23 graus previstos sabem bem, não é? Porque não é aquele calor exagerado, e se não houver vento acaba mesmo por aquecer. Hoje, amanhã e sexta-feira esta vai ser a temperatura, vai manter-se então ali até ao fim de semana. Porque a partir do fim de semana a temperatura deverá voltar a subir. Aqui para a cidade de Viana não temos assim uma grande subida. Vai subir entre os 3 graus, mais ou menos. Depois desce ali no domingo 1 grau. Na segunda torna a descer 1 grau. Depois mantém-se e sobe. Portanto, mas vamos ter valores mais altos um bocadinho da temperatura. Claro que ainda falta um bocado até ao fim de semana. Podemos sempre ser surpreendidos com uma diferença aqui de algumas temperaturas. Mas, no entanto, o que está previsto é um cenário mais quentinho para o fim de semana. Se bem que eu costumo dizer, lá está, mais valem 23 graus sem vento do que 28 com vento. Então, não é? Acaba por aquecer sempre mais um bocadinho. No resto do país, e olhando aqui para o cenário em Portugal e também para as ilhas, os valores da temperatura estão bem mais altos do centro para o sul do país. Há aqui uma grande diferença. Os termómetros podem atingir os 34 graus hoje em Évora, é onde a temperatura máxima vai estar mais alta. Aqui para o norte também há valores mais altos esperados. Em Braga, 28 graus, assim como também para Vila Real, já Bragança vai chegar aos 31 graus. Lisboa vai contar com 29 graus. Faro vai chegar aos 31, Beja aos 32. Portanto, digamos que a Viana do Castelo, e eu estou aqui a olhar para a previsão do IPMA, é em Viana que as temperaturas vão estar mais baixas no que toca à temperatura máxima na cidade de Viana. Quanto às ilhas, não fazem aqui uma diferença muito grande em relação a Viana. Açores vai contar com uma máxima de 25 graus para Santa Cruz, 24 para a Horta, 23 para Angra do Heroísmo e 24 para Ponta Delgada. Já na Madeira os termómetros vão subir um pouco mais, 27 para Porto Santo e 26 para o Funchal. Tanto para os Açores como para a Madeira não há previsão de chuva, e tal e qual como aqui no continente, o céu vai estar com alguma nebulosidade. Será assim de norte a sul do país. Eu estou aqui a verificar, a única região onde o céu vai estar praticamente limpo será em Faro, onde as nuvens não vão aparecer e vão dar lugar a um céu completamente azul. No resto do país, portanto, as nuvens farão parte do cenário, um pouco mais cinzento aqui para o norte, principalmente para Viana, onde as nuvens podem ser um bocadinho mais cinzentas. Amanhã, quinta-feira, vamos contar com o mesmo cenário, como disse. Podem ocorrer aguaceiros no distrito de Braga. Sexta-feira contamos também com o mesmo cenário, e para o fim de semana temos a tal previsão de subida da temperatura. Portanto, vamos aguardar para já. As temperaturas estão assim mais estáveis e começamos com uma manhã de sol. Deus queira que seja para continuar. Luís Fonsi a abrir com Volver-te a Ti, a música que nos leva para além das 8h11 nesta manhã. Bom dia, boa quarta-feira.

basicamente a meio do mês e também a meio da semana. Vamos já a seguir saber quais as notícias que fazem capa nos jornais esta manhã? E olhamos agora para a capa do Correio da Manhã. Município de Odmira não foi informado. Ministro faz piscina sem dar cavaco à Câmara. Luís Neves diz que é um tanque, mas imagens desmentem-no. A lei obriga a comunicação prévia à autarquia antes da construção. Termina hoje o prazo final de coleção de exames adiado. Leão dá sinais de esperança com caras novas é também notícia. Espanha afasta a França e vai à final, é também notícia. A ex-gestora ganha batalha contra a TAP sobre indemnização milionária. Ainda também notícia o despiste de Moto 4 que desfaz família. Carla, de 47 anos, e António, de 48, morrem em acidente. Polícias na prisão por pagamentos com droga. Ainda também o estado da saúde, falta de médicos e caos nas urgências. Ainda também notícia... Por mês, fatura média da água é de 34,65 a nível nacional, é a pergunta. Notícias de hoje na capa do Correio da Manhã. Na capa do JN esta manhã. Tarde com amigos acaba em tragédia. Jovem de 17 anos de Matosinhos morre a saltar para o Rio Douro. No Porto, dois colegas conseguiram salvar-se. Consulta de exames pelos alunos obriga professores a introduzir dados à mão. Informações de 166 mil estudantes têm de ser validadas devido ao anonimato. O Ministério adiou para hoje a conclusão das classificações das provas. Mundial 2026, Espanha bate França 2-0 e carimba a vaga na final. Ainda também a vitória do Sporting, amigável. Leões vencem com 2 golos de Daniel Bragança. Em Odmira, as obras na casa de Luís Neves, investigadas pela Câmara. Em Castro Daire, menino luta pela vida após morte dos pais numa Moto 4. Verão, as férias de Cristina Ferreira num lugar mágico, esteve com o namorado e o filho na Indonésia. Ainda também na parte da Justiça, polícias presos por pagar a informadores com droga apreendida. Penas pesadas para 3 agentes do Porto. Isto é triste, é o que diz então a juíza. Calor ameaça vinho do Douro, região espera recuperar ainda assim até 30% da vindima deste ano. Avanço agora para a capa do Público. Na capa do Público, Luís Neves, Transparência Internacional, critica negócios com amigo empreiteiro. Médio Oriente, Trump troca portagem de 20% no Estreito de Hormuz por investimento árabe nos Estados Unidos. Ainda também notícia, o Ministério deixa cair níveis mínimos de numeracia em inglês para aceder a cursos. Governo falha prazo para correção dos exames e dá mais um dia a professores. Publicação das notas de alunos mantém-se na sexta-feira. Provedoria da Justiça recebeu várias queixas. Petróleo, margem de refinação triplicou desde o ataque a Irão. Ainda também a cisão. O nosso bloco acabou. Mário Tomé e outros 59 desfiliam-se. Mundial, Espanha desmonta a França e vai lutar pelo segundo título. E por fim, o Diário de Notícias. Na capa do Diário de Notícias esta manhã, furtos por carteiristas em Lisboa sobem 10% até junho. Crime, a média é de aproximadamente 10 furtos por dia em Lisboa, mas o número de detidos caiu face ao ano passado. PSP tem usado redes sociais para alertar para a importância da prevenção. Na educação, o governo larga prazo para a correção dos exames. Ainda também notícia, o petróleo dispara 12% em 2 dias e faz soar os alarmes de perigo. Ainda também notícia, Inglaterra-Argentina vai a jogo, uma das maiores rivalidades do futebol por culpa de Maradona e das Malvinas. Negociações, União Europeia vive super terça-feira histórica do alargamento. Na política, contestação interna leva à saída de 60 militantes do Bloco de Esquerda. No Parlamento, o Estado da Nação deve ser entrave e debate sobre exames nacionais. Ainda também entrevista a Ana Catarina Mendes, Leitão Amaro gerou medo e a ideia de que as fronteiras não estavam seguras. E também admissão, a ex-CEO francesa da TAP ganha a primeira batalha judicial contra a companhia.
Notícias de hoje na capa destes jornais nacionais, Diário de Notícias Público, JTN e Correio da Manhã. A melhor música a rolar aqui na sua rádio, a Rádio Cuidal, que é bom de se ouvir nesta manhã de quarta-feira, hoje dia 15 de julho. Bom dia!

que eu vi uma notícia esta manhã que diz que quem levanta a mão para agradecer aos carros na passadeira diz muito, revela muito sobre si. Eu estava a pensar, eu às vezes agradeço e outras vezes esqueço-me de agradecer, mas por norma até tenho esse hábito de levantar a mão. Agora, eu não levanto a mão para o carro, eu levanto a mão para quem está a conduzir o carro, que é diferente. Agora, diz aqui, tenho o hábito de agradecer aos carros na passadeira, até porque é um gesto tão simples e que não custa nada. É empatia. A psicologia diz que explica muito bem o que este gesto revela sobre si. É verdade que há quem faça este gesto sem pensar, sempre com o condutor trava para deixar atravessar, portanto há esse hábito, mas eu acho que tem a ver mesmo com aquilo que nós também gostaríamos que nos fizessem, não é? Portanto, eu vou ter um comportamento igual àquele que, à partida, eu queria que também os outros me fizessem o mesmo, não é? Não é que eu fico chateada se não me fizerem, ok? Também é uma coisa que não vamos ficar a pensar naquilo. Não é que a pessoa fique se torna antipática por não o fazer. Torna-se simpática se o fizer. Não sei se me estou a fazer entender. Ou seja, se eu não agradecer, não é um gesto de antipatia. Agora, se eu agradecer, estou a mostrar um gesto de simpatia. Psicólogos garantem que não é apenas educação, portanto, não se trata apenas de educação. E explicam o que este hábito revela sobre a forma como nos relacionamos com desconhecidos. Sim, é uma empatia, mesmo com pessoas que não conhecemos. E fica tão bem, é um gesto, é tão bonito. Se às vezes também somos antipáticos com quem não conhecemos, porque é fácil, não é? A pessoa dar uma buzina dela, estar num supermercado e ter uma linguagem mais cruel. Ora, também é bonito mostrar um gesto de empatia. O gesto pode ser interpretado à luz da teoria de alguns fatores de personalidade. Um dos modelos mais utilizados na psicologia para descrever traços humanos. Aliás, diz aqui que um desses traços e um desses fatores, a amabilidade. A amabilidade está então associado à empatia, à cooperação e à preocupação genuína com o bem-estar dos outros. Ou seja, agradecer a um condutor, mesmo numa interação de segundos, porque é uma fração de segundos que nem sequer chega a um minuto, não é? Depende do tempo que a pessoa demore a atravessar a passadeira, não é? Há pessoas que são muito vagarosas. Agora, pode ser lido como uma pequena manifestação desse traço. Na prática, este hábito reúne características do cotidiano, como empatia, ao reconhecer o esforço do condutor que interrompeu a marcha, e que nós olhamos e pensamos, muita gente pensa, é obrigação, não faz mais do que obrigação estar a parar na passadeira para eu passar, não é? É obrigatório. Mas no fundo, não somos obrigados a agradecer, atenção. Por isso é que se torna assim um gesto de empatia. E consciência social também, ao perceber que o trânsito é feito de pessoas e não apenas de veículos. Atenção ao momento presente, já que o gesto exige estar concentrado no que se passa à sua volta. E depois é uma gratidão espontânea, sem cálculo ou intenção prévia. É uma reação imediata. Este gesto muda a forma como vivemos o trânsito, é a pergunta. O trânsito costuma ser associado a pressa, tensão e até mesmo a competição, o que torna um simples aceno de agradecimento capaz até de alterar o tom de uma interação. Portanto, este tipo de cortesia, digamos assim, funciona como um reforço social e pode ter vários efeitos práticos no dia a dia, como criar uma sensação de respeito mútuo entre o condutor e o peão, reduzir a percepção de que todos circulam de forma mecânica indiferente. Fomenta também uma leitura mais cooperativa do espaço partilhado na rua e reforça a ideia de que há lugar para a cortesia, mesmo em contextos de maior tensão. Quem adota com frequência este tipo de gestos tende a mostrar uma postura mais cooperativa também noutras situações do cotidiano. Portanto, num ambiente onde muitos esperam frieza e até algum distanciamento entre desconhecidos, um simples aceno de poucos segundos pode ser, afinal, um sinal claro de respeito, atenção e também amabilidade. Não se esqueça.

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4: Hoje é quarta-feira, por tal temos as feiras que acontecem em Valença, também as feiras de Caminha e mais a sul as feiras em Barroselas. Esta agenda cultural para hoje e vamos aqui dar o conselho a uma visita às exposições que mais se evidenciam na nossa região. Começamos por Viana do Castelo, na Biblioteca Municipal da cidade, pode visitar a exposição Estúdio Universo. São obras gráficas de Paula Declave, publicadas em livros, revistas e jornais. Trata-se de uma organização da Câmara Municipal de Viana do Castelo. E agora damos um pulinho até Serreleis, na rua Monsenhor Joaquim Vilar. Pode ver a exposição Museu da Mota, da Associação de Velhas Bielas de Viana do Castelo, uma associação fundada em maio de 2008, que nasceu com o objetivo de concretizar um sonho de criar o Museu da Mota. Portanto, aqui poderá visitar esta exposição em Serreleis. E voltamos a Viana do Castelo porque aconselhamos uma visita ao Hospital Velho, onde se situa na Praça da Erva, Centro Interpretativo do Caminho de, Português da Costa, o Caminho de Santiago, como é evidente. Este espaço, instalado no Hospital Velho, antigo albergue de peregrinos, o visitante encontra, além de um conjunto de elementos enquadrados interpretativos do caminho, um conjunto de informação relevante para a realização da peregrinação, diversas informações turísticas da cidade. Portanto, é uma exposição que também aconselhamos a fazer uma visita na cidade de Viana do Castelo. E assim deixamos aqui as sugestões para uma visita cultural aqui pela nossa região.

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ouvir a Pátria Mãe, vem TK. Já cheira a festa em Vila Praia da Âncora. É a partir do dia 17 e até dia 19, a festa em honra de Santa Marinha, padroeira de Vila Praia da Âncora, ali mesmo em frente à Igreja Matriz, em Vila Praia da Âncora. Portanto, até já há um programa que pode consultar na internet, basta colocar lá a festa de Santa Marinha e fica a par de todo o programa para estes dias de festa. Portanto, temos no dia 18 a atuação dia 18, exatamente a atuação do grupo da banda DFB, e vai haver fogo de artifício também. Portanto, a banda vai atuar às 9:30, à meia-noite há paragem para a sessão de fogo de artifício e depois segue a continuação da atuação da banda DFB. Portanto, há todo um programa que pode consultar, isto no sábado. Portanto, sábado à noite é então um sábado em grande, com muita festa e com muita música. Por falar em música, temos aqui também música na sexta-feira. Portanto, eu estava aqui a antecipar. Passei logo para o sábado sem falar na sexta-feira. Portanto, sexta e sábado são os momentos altos desta festa. E, portanto, no sábado, às 21h, haverá a procissão de velas em honra da Nossa Senhora de Fátima, com o início da Igreja da Nossa Senhora da Bonança. E depois haverá o grandioso baile, a atuação do grupo Duo Animação, que vão animar então aqui a noite, sexta-feira, isto a partir das 22h30. Mas pode consultar o programa completo para ficar a par desta festa em honra de Santa Marinha. Portanto, estiveram aqui a Susana e a Eliana recentemente para nos mostrar e divulgar o programa da festa. Portanto, são 3 dias, 17, 18 e 19, claro que o ponto alto é na sexta e no sábado, e vieram-nos contar então desta festa que está novamente regresso à Igreja Matriz e que já se nota o ambiente. Claro que ainda estamos na quarta-feira, mas podem então acompanhar o programa, pesquisarem programa Festas em Honra de Santa Marinha, padroeira de Vila Praia da Âncora, esta festa então que decorre já no próximo fim de semana. Seguimos agora com a melhor música

sempre a rádio que lhe dá o que é bom de se ouvir todos os dias, já sabe que até às 12 eu estou por aqui, consigo, durante toda a manhã, a animar quem está em mais um dia de trabalho, quem está de férias, olha, se calhar a esta hora ainda está a dormir, não é?

A partir de amanhã arranca mais uma edição da Feira do Livro, aliás, 16 a 19 de julho. O município de Ponte Lima promove então a 30ª edição da Feira do Livro na Expo Lima. É uma iniciativa da Biblioteca Municipal, em parceria com a livraria local A União, que promete assim afirmar-se mais uma vez como um espaço de encontro entre leitores, autores e também editores. A iniciativa, que já é de longa duração, a Feira do Livro de Ponte Lima assume-se como um festival cultural, numa simbiose perfeita entre livros, música, literatura e também arte, enquanto força motriz reveladora da diversidade cultural, de partilha e também de convívio entre as famílias. Portanto, arranca já amanhã e está para durar até dia 19 de julho, em Ponte Lima, na Expo Lima. Portanto, é a 30ª Feira do Livro.

0: lado. Bom dia.
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24: A Infraestruturas de Portugal abriu um concurso público para o prolongamento da plataforma de passageiros das estações de Valença e São Pedro da Torre, por uma verba que anda na volta dos 810 mil euros. O anúncio publicado em Diário da República fixa 240 dias, cerca de 8 meses, para o prazo de execução do contrato, a realizar no Conselho de Valença, determinando que as propostas dos interessados devem ser apresentadas até às 5 da tarde do dia 12 de agosto. Este domingo, Caminha tem lugar o 14º Triatlo Longo de Caminha, uma prova de referência no panorama nacional da modalidade que promete ficar na história, para uma vez que vai reunir cerca de 900 atletas de várias nacionalidades, estabelecendo um novo recorde de participações. Assim, integrado no Campeonato Nacional de Clubes de Triatlo de Média Distância, terá lugar às 6:30 da manhã, momento em que arranca também uma vasta operação logística destinada a garantir a segurança dos participantes e das populações. Assim, a Estrada Nacional número 13 irá ter alguns constrangimentos de trânsito entre as 6:30 da manhã e as 11:45. O Âncora Foco está de regresso, 31 deste mês e 1 de agosto. É a altura para a edição comemorativa, este ano, dos 50 anos do etnográfico de Vila Praia de Âncora, que é precisamente a entidade organizadora. O festival Âncora Folk, que regressa nesta edição, um evento que volta a reunir grupos nacionais e internacionais, celebrando assim o meio século de dedicação e preservação e divulgação das tradições populares. Assim, Caminha e Vila Praia de Âncora vão receber este Âncora Folk. O primeiro vai ser em Caminha no dia 31 e depois no dia 1 em Vila Praia de Âncora, e vai ser a Praça da República. Este sábado há mais uma caminhada a passo Mória, e este sábado convida-se assim a descobrir os tesouros do Freixeiro de Soutelo. É uma caminhada gratuita, acontece este sábado entre as pontes romanas e rituais seculares do Santuário de Nossa Senhora da Cabeça. O percurso revela os segredos históricos da periferia de Viena do Castelo. O Programa Municipal de Pedestrianismo de Passo Memória está de regresso com mais uma jornada na exploração do território. Este sábado o convite é feito para esta rota que vai andar por Freixeiro de Soutelo. Quanto a notícias, era tudo isto que tínhamos preparado para esta hora de informação. Agora voltamos dentro de uma hora para informar, aliás, para atualizar as notícias. No entanto, também nos pode consultar em notícias em radiofifense.pt. Toda a informação atualizada na hora.
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a acordar, espero que o seu dia esteja a correr bem. Está o sol também a brilhar. Festas por aí, não falta onde se divertir em festas e romarias que acontecem por esta altura aqui no nosso país. E aproveito para visitar as localidades com a temperatura assim mais amena aqui para a nossa região, porque há zonas onde vai aquecer um bocadinho mais. Aproveito também para desfrutar do que há de bom aqui no nosso país e principalmente o que há de bom aqui no Alto Minho, não é? Temos zonas fantásticas e que agora no verão é muito melhor e sabe muito melhor conhecer.

Aveiro, 27 para Viseu, 27 para a Guarda, 29 para Coimbra, 32 para Castelo Branco, 27 para Leiria, 30 para Bragança, 33 para Santarém, 29 para Lisboa, 34 para Évora, 32 para Beja, 31 para Faro, 26 para Sagres, 25 para Sines e 29 para Setúbal. Há céu praticamente limpo no sul e no centro do país, um pouco mais nublado a norte. Quanto às ilhas, 23 para Santa Cruz das Flores, para os Açores, 24 para a Horta, 23 para Angra do Heroísmo e 24 para Ponta Delgada. O céu vai estar nublado, mas com abertas na Madeira, 27 para Porto Santo e 26 para o Funchal. Hoje será assim, amanhã não será muito diferente, até sexta-feira. Estas

Mas há pessoas que ainda dizem que o tempo não chega, não é? O tempo não chega. A pessoa fica com aquela sensação de que, ah pá, eu tinha muito mais para fazer. Isso já lhe aconteceu quando está de férias e quando sente que está na reta final, a sensação de que, ah, eu tinha mais para fazer. Eu não consegui fazer tudo. Porque nós idealizamos uma coisa e depois constatamos que, afinal de contas, é outra, não é? Por isso é que não vale a pena fazer muitos planos, claro, traçar assim mais ou menos uma rota daquilo que vai fazer nas férias, principalmente se vai viajar. Aí já tem que ter mais ou menos, porque a pessoa quer aproveitar o passeio ao máximo. Se não tem uma viagem, se vai ficar aqui pela região, então não faça grandes planos, porque o melhor mesmo é a pessoa seguir os planos do coração na hora. E pronto, tem sempre coisas para fazer, desde passear, de estar a relaxar, ler, a ouvir música, a sair, dar aquele passeio à noite, que quando está a trabalhar nem sempre tem vontade, porque sabe que tem que trabalhar no dia a seguir e tem que levantar cedo, não é? E portanto pode fazer isso nas férias. E pode estar na internet, não é? Há malta que aproveita também para ir ao encontro de conteúdo, não é? Para ajudar a passar o tempo enquanto está na praia, não é? Nos momentos mais mortos, que é quando a pessoa está na praia, quer apanhar sol e aproveita para fazer alguma coisa, não é? E aproveita para ler, outros para estar na internet a ver conteúdos engraçados e pronto, e para ir à procura de informação também, de estar informado. Há pessoas que dizem assim, ah, pá, se eu não for à internet parece que me falta aqui qualquer coisa, não é? Parece que a informação não chega. É que nós agora estamos habituados a que a informação chegue até nós. Abrimos a internet e pronto, e ficamos à espera de que a informação venha até nós. Outras vezes vamos à procura também da informação. Por falar em internet, eu vi um artigo, imagine, que fala sobre, agora não tem nada a ver com o assunto que eu estava a falar, mas que diz que as mulheres a partir de uma certa idade começam a esconder a idade na internet. E eu fui à procura de em que idade é que isso acontece, não é? Hão de reparar que a partir de uma certa idade a mulher oculta, e muitas vezes até diz, eu não tenho necessidade de estar a expor a minha idade, não é? Quando somos novos, sim, nós não temos qualquer problema. Não é uma questão de estarmos ali a evidenciar a nossa idade. É uma questão que também não temos necessidade de esconder. Se calhar, a partir de uma certa idade, já há essa necessidade. Eu não tenho que divulgar a minha idade. Ninguém tem que saber se eu tenho 40, se eu tenho 50 ou se eu tenho 60. Claro que há evidências, não é? Eu acho melhor começar mesmo a meter a sua idade. Porque vamos lá ver, se calhar até 40 mais e até é vantajoso pôr a sua idade. Vamos ver a coisa por esse lado, não é? Imagino que é uma mulher que até aparenta, tem 50, mas aparenta 60. Então a mulher é pôr mesmo a idade lá. Que é para a pessoa pensar assim, epá, eu pensei que era mais velha e afinal de contas está aqui a idade, não é mais velha. É o que eu faço. É o que eu faço assim, eu ponho lá 1982, o ano em que eu nasci, portanto tenho 44 anos e com muito orgulho. Estou sempre com aquela ideia de que, pronto, as pessoas olham e até pensam, se calhar nem parece, não é? Portanto não tenho problema nenhum em pôr a idade. Não esconda aquilo que deverá ser um orgulho, não é? Hoje em dia há tanta gente a morrer nova, não é? Que uma pessoa até deve ter orgulho em pôr lá a idade. Até porque quando morremos vem lá a idade chapada. Já reparou? Pois, nós andamos a ocultar a nossa idade nas redes sociais. Não é o meu caso, porque eu tenho lá 1982. Mas andamos, estou a falar aqui num modo geral, andamos a ocultar a nossa idade. E depois quando a pessoa falece, vai lá a nossa idade, o nosso nome todo, a nossa morada, enfim, não falta nada, ou pelo menos a zona. Por isso, para que é que andamos a ocultar? Eu conheço a história de um senhor que conhecia uma senhora e que pensava que a senhora tinha 60 anos, quando na verdade, quando ela faleceu, veio a descobrir, através da janela da saudade, que ela tinha 64. E ele pensou, poxa, eu pensei que ela era mais nova. Ela falava comigo, dizia-me que tinha 60 anos. Portanto, não vale a pena ocultar a idade, ok? Agora diz aqui, não existe realmente uma idade fixa, mas a relutância em revelar a idade costuma surgir entre os 30 e os 45 anos. Portanto, é nesta idade. Nos 30, eu não percebo muito bem porquê. Porque é que a pessoa tem assim tendência para não,
não divulgar, esconder a idade, até porque aquela frase do às mulheres não se deve perguntar a idade, não é? É uma questão de respeito. Então, mas respeito porquê? Porque é uma falta de respeito divulgar a idade, pronto, ok. É porque a pessoa não está bem com a idade que tem, não é? Portanto, não perguntes a minha idade, hein? Que eu não me sinto bem. Ok, muitas vezes a pessoa sente que tem outra idade. O seu espírito tem 50, mas no fundo o seu espírito tem 30. Tem 60, mas o seu espírito tem 40, não é? Aliás, havia uma senhora, havia um Reels na internet de uma senhora que tinha perto aí dos 80 anos e ela dizia que achava que tinha para aí 37. E qual é a idade em que você acha que se encontra no seu espírito? Ah, eu para mim tenho... Tenho 37? É verdade, se me perguntarem, eu tenho 44, mas o espírito, eu acho que tenho pai 30. É verdade. Se calhar quando eu tiver 60, vou achar que tenho 40, não é? E por aí afora. Ou seja, a nossa idade nem sempre acompanha o espírito que nós temos. O nosso espírito é sempre mais jovem. É bom, não é? Quer dizer que nós envelhecemos por fora, a nossa pele, enfim, a nossa estrutura física, ela envelhece, mas o resto está lá tudo. Malta, não desvalorizem uma mulher que já tem 60, 70 anos, porque ela adquiriu mais experiência com o passar de idade e depois tem toda uma essência ainda jovem dentro dela. Diz aqui então que não existe uma idade fixa, mas a relutância em revelar a idade costuma surgir entre os 30 e os 45 anos, porque é nesta fase que muitas mulheres começam a sentir a pressão social e às vezes o preconceito etário, que se chama etarismo, sobretudo no mercado de trabalho e até mesmo na vida pessoal. Embora muitas mulheres encarem o envelhecimento com naturalidade, porque é isso, nós temos que nos preparar para envelhecermos com vaidade. Envelhecermos com vaidade. Nós olharmos para cada fase da nossa idade e pensarmos, bem... Eu estou bonita, não é? Tendo 40, 50, envelhecermos com vaidade. E beleza, beleza não é só, não é só uma imagem, é tudo o resto, não é? É a forma como nós agimos no dia-a-dia, como somos, como nos comportamos. Tudo isso é que torna a pessoa mais linda. Portanto, diz aqui, aos 30 anos, culturalmente visto como o fim da juventude, o fim oficial da juventude, é quando comentários ou piadas sobre entregar a idade começam a surgir com mais frequência. Daí a pessoa sentir-se um bocadinho incomodada. Mas eu não percebo muito bem, porque aos 30 é uma vaidade, eu acho, não é? A pessoa sente que é aquela idade do já não sou aquele adolescente, já tenho mais responsabilidade, até porque a minha idade incuta isso mesmo, a mais responsabilidade, 30 anos, não é? Já entrei, eu acho que entrar na casa dos 30 é aquele marco na história da nossa vida, não é? Deixamos os 20 para trás, não é? E entramos nos 30. Nos 40 é que é. Os 40 é os 40, 50, 60. Bom, diz aqui dos 40 aos 45, as pesquisas indicam que é nesta faixa etária que as mulheres se sentem mais pressionadas a não aparentar a idade real. Dos 40 aos 45. Olhem isto, hein? Não tem qualquer problema. Diz que aos 50, devido a padrões estéticos e também sociais, algumas mulheres relatam sentir uma sensação de invisibilidade social nesta fase, o que pode motivar o desejo de omitir ou disfarçar a idade. O que não adianta, porque muitas vezes está a olhos vistos, não é? Lá está, mais vale meter a idade do que às vezes aparentar até ter mais. Ok? Contudo, a percepção sobre o envelhecimento está a mudar, ainda bem, portanto é uma notícia boa. Hoje a discussão sobre o etarismo tem encorajado cada vez mais mulheres a celebrar a maturidade e a assumir a sua idade com orgulho. Não é à toa que se andam para aí a assumir os cabelos brancos, tanto nos homens como nas mulheres, não é? Principalmente nas mulheres. Se até agora eram os homens que assumiam com mais facilidade, até porque muitos dizem, não tenho outra opção, não é? Não vou pintar. As mulheres agora fazem-no também, porque traz mais maturidade, traz mais confiança também na sua idade. E uma mulher confiante vale muito mais. E pronto, isto para falar aqui
neste tema, não é? Que tem a ver com muitas mulheres ocultarem a sua idade, terem algum preconceito em dizer a idade, principalmente quando sentem que a idade está a avançar e a ideia da juventude começa a ficar posta de lado, mas uma mulher pode ficar sempre jovem, mesmo tendo 60, 70 anos, lá está, porque não é só a fisionomia, mas é também toda uma mentalidade que ela acaba por levar consigo com o passar dos anos. E há muitas coisas que não desaparecem e continuam bem vivas dentro de nós. Viva os 44, os meus e os seus.

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Faltam 10 minutos para as 11 horas da manhã. Estamos a caminho das 11. E está aí um dia bonito. Eu disse que o sol hoje vinha e era para ficar. Apesar das nuvens que andam para aí a prever, não é? Amanhã está a correr muito bem. Já estamos a caminho das 11, portanto já dá para tirar uma ideia de como é que o dia vai ser hoje. Por isso aproveite, porque hoje está um dia ótimo. Não há vento, o que torna um dia mais agradável, não é? Uma temperatura de 23, sem vento, é qualquer coisa. Podemos dizer que é um excelente dia de verão, é ou não é? Se olharmos aqui para os 23 de máxima para Viana do Castelo, há sempre uma curiosidade, pelo menos da minha parte, e não deve ser a única, de saber como é que vai estar o tempo aqui pelo distrito. Arcos de Valdevez vai contar com 28 graus de máxima. Monção vai chegar aos 29. Paredes de Coura aos 26. Ponta Barca aos 28. E podemos dizer que vamos ter... Ora, deixem-me lá ver. Deixem-me lá ver exatamente. Ora, podemos dizer que então a Ponta Barca vai chegar aos 28. Para a Fife, os termómetros não deverão ultrapassar os 22. Para Vila Praia de Âncora também, 22. Valença vai chegar aos 29. Vila Nova de Cerveira aos 28. Só para verem que há aqui algumas zonas onde vai estar mais quentinho. Terá sempre a opção de escolher, se tiver de férias, para onde quer ir, não é? Se quiser assim um riozinho com uma temperatura mais elevada, pode ir até Arcos de Valdevez, Ponta Barca, tem lá paisagens lindíssimas. Se quiser assim uma temperatura mais não tão quente, não tão abafada, é aqui a nossa região com a temperatura ideal, e porque o tempo está ótimo e não está vento tão bom, não é? Por falar em tempo ótimo, não é? Em tempo ótimo. Vamos à música, que não tem nada a ver, mas pronto, a ouvir música com um bom tempo também tem assim.

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1: Bom dia, estas são as notícias das 11 aqui na antena da Rádio Aficense. Em Afife, festas de Santo António e Santa Cristina estão aí esta quinta-feira. A festa inicia-se com o içado da bandeira às 7 da tarde, às 9h30 a procissão de Belas, a partida de São Roque, e a chegada é na Capela do Monte Santo António. Depois, a partir das 10h30, haverá animação musical com os Canta Bonito, música popular e tradicional portuguesa, que vai assim animar o primeiro dia das festas de Santo António e Santa Cristina, que estão a decorrer, portanto, na freguesia de Afife até ao próximo domingo. É assim que vai acontecer, com um rol de atividades religiosas e não só, que vão, portanto, marcar presença nas festas de Santo António e Santa Cristina em Afife, a partir desta quinta e até domingo. O Casino Afifense recebe esta quarta e quinta-feira a gala do Festival de Folclore Internacional do Alto Minho, que vai na sua 28ª edição. O primeiro dia vai ter representações de diversos países e com o Rancho Dança de Cantares de Afife, e na quinta-feira haverá também representações de diversos países e também uma representação nacional que vai estar presente nesta edição 28 do Festival Internacional de Folclore do Alto Minho, que até domingo anda cá pelas nossas bandas. A Câmara de Viana do Castelo revelou que tem uma plataforma municipal para o registro de ninhos de vespa asiática. A autarquia refere que os registros de ninhos devem ser efetuados através da plataforma municipal. A plataforma, o município deverá indicar, além do nome e o contacto de telefone, a data de observação do ninho, o acesso ao local, suporte à altura do ninho e se há vespas em voo, entre outras observações, segundo dá a conhecer na sua nota informativa à autarquia de Viana do Castelo. Este domingo realiza-se a 14ª edição do Triatlo Longo de Caminha, que vai condicionar o trânsito na Estrada Nacional número 3 entre as 6h30 da madrugada e as 11h15, sendo assegurados, portanto, dois corredores de circulação, segundo deu a conhecer a Câmara Municipal de Caminha. Assim, a Nacional 13 vai estar condicionada entre as 6h30 da manhã e as 11h15, fruto do trabalho desenvolvido pelo município e pelas entidades parceiras. Serão assegurados dois corredores de circulação, permitindo manter a mobilidade e reduzir significativamente os impactos dos residentes, visitantes e utilizadores habituais da via. A autarquia pede a compreensão de toda a população para eventuais constrangimentos temporários, sublinhando que as medidas são fundamentais para garantir a segurança dos participantes e o sucesso do evento, que volta a colocar Caminha no centro das atenções do desporto nacional. Caminha acolhe entre 22 e 26 deste mês a atmosfera das antigas feiras medievais, recebendo espetáculos de fogo, literatura medieval, acompanhamentos militares, teatro, tabernas, alquimistas, segundo dá a conhecer a autarquia. O Caminha Medieval é o nome da iniciativa que leva à Idade Média o centro histórico da vila de Caminha. Este ano subordinado ao tema das terras do norte às rotas do mar, para vincar a identidade da terra que sempre viveu entre a montanha e o mar, segundo dá a conhecer o município de Caminha. Assim, de 22 a 26 deste mês, Caminha volta a viver a atmosfera vibrante das antigas feiras medievais. Isto vai acontecer durante 5 dias. Quase 3 minutos e meio estão passados das 11, é a altura para finalizarmos aqui esta edição das notícias na antena da Rádio Fifense. Voltamos ao meio-dia ou siga-nos em notícias em radiofifense.pt.
2: São 11 horas e 3 minutos.
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0: É marcar agora o 258-98-30-87. Cheira-me que o telefone já estava a tocar. Ainda eu não tinha começado e já a missa já não ia a meio. Estou assim.
1: Estou sim, Mafalda.
0: Tocinho.
1: Tocinho, se fosse um cozidinho à portuguesa,
0: e até se comia um pouco. Ou até umas favas. Vai, ontem fiz umas favinhas com arroz e eu pensei, o que é que eu vou juntar? Aí está um bocadinho de fatinhas de bacon cortado e ficou muito bom. Dá assim um sabor, não é?
1: É verdade. Oh, Mafalda, eu tenho uma filha que foi para a tropa.
0: Ah, sério?
1: A sério, só fiz os 3 meses de recruta porque depois ela foi mandada, foi para, e vinha para um quartel no Porto e ela foi para lá 15 dias e não gostou do ambiente e veio-se embora. Mas tive os 3 meses em Tomar, a fazer os 3 meses da recruta. Acompanhou sempre os soldados, ela fez sempre aquilo que os homens faziam, porque as mulheres em geral tinham uma tolerância, mas ela fez sempre tudo porque ela também tinha sido atleta 8 anos no Braga, no Sporting Clube de Braga, e também tinha uma boa preparação.
0: Então, o que é que ela, por curiosidade, o que é que faz atualmente?
1: Atualmente é engenheira do ambiente.
0: Olha, não seguiu assim, quer dizer, ao desporto não, acabou por não seguir, não é?
1: Não.
0: Mas se calhar faz desporto, não é?
1: É, ela portanto é engenheira do ambiente, mas em compensação tem um marido que é chefe da PSP.
0: Ah, e ela tem assim disciplina, porque quem vai para a tropa tem muita ideia da disciplina, de cumprir regras.
1: É uma pessoa normal.
0: Muito bem. Então, e foi para lá?
1: Um menino com 3 aninhos. Ela foi para lá, teve os 3 meses da recruta, jurou bandeira e tudo, e depois veio, foi destacada para um quartel no Porto, e depois era assim. Havia 15 dias para a adaptação. Depois, se gostasse, assinava o contrato. Mas ela não gostou e veio-se embora.
0: Pronto, estava no
1: e
0: direito
1: então
0: dela.
1: Então ela diz que praticamente era quase todos os dias favas dela. Oh mãe, eu não comia favas à minha frente. Eu acordava de manhã, já me cheirava a favas.
0: Mas porquê? Porquê que era...
1: Faziam favas muitas vezes lá no quarto, na tropa.

0: Ela, e ai, ela
1: que engraçado. Sabe que eu dou
0: de pequenina. Estou tão enjoada de favas que nem as
1: olha,
0: ver à frente dela.
1: Eu de pequenina não podia ver favas à minha frente. Eu acho que toda a criança tem... Tem às vezes uma. De pequeninos, ou é as ervilhas ou as favas, as crianças olham para aquilo. Eu ainda me lembro de a minha mãe fazer arroz de ervilhas e eu descartar assim as ervilhas para o lado e comer só o arroz. Mas é quando somos pequeninos, não é? Depois até passei a gostar imenso de favas. Lá está, nós crescemos e depois começamos a ganhar gosto por certos alimentos que, se calhar, quando éramos mais novos, olhávamos para aquilo. Ai, é uma coisa que eu não gosto e que eu. Ai, eu vou-vos dizer, se me disserem assim, Mafalda, qual é a coisa que te faz mais aberração em relação à alimentação? É uma coisa que eu olho, só de falar já me dá vontade. É a minha mãe, fazia sempre o leitinho de manhã na cafeteira. Aquilo fervia e ganhava natas. E a minha mãe adorava comer aquelas natas do leite. Ai, que horror, que só de pensar, arrepio-me toda. E eu detestava, quando eu chegava à minha vez da minha mãe fazer o leite com chocolate, se aquilo viesse com uma nata ali a patinar em cima do leite, eu dizia, não vou beber isto, ai, que horror. E eu acho que foi daí que eu ganhei uma aberração ao leite simples. Eu hoje em dia, pronto, se tiver que beber leite com fruta ou isso, mas jamais leite fervido. Que horror, a minha mãe metia aquilo na boca, comia aquilo. É capaz de comer as natas do leite?
0: Ora bem, as natas não, mas por exemplo, eu sou capaz de tomar mais depressa um copo de leite branco, digo eu, simples, do que mistura de meia de leite ou pingos. Não gosto da mistura de leite com café. Ou tomo café ou tomo leite.
1: Ah, não gosta da junção das duas coisas.
0: Não gosto de misturar.
1: Não há cá misturas.
0: Não gosto, pronto.
1: Há pessoas que gostam de mistura, por exemplo, whisky com Coca-Cola, não é? Há pessoas que gostam mesmo de martini com quê? Como é que se...
0: Com
1: cerveja,
0: com
1: não é? Ou com favaios, é isso? Eu não percebo. Não, olha, percebe.
0: Percebe. Não gosto de martini porque não gosto do cheiro do martini, não gosto do whisky. Por exemplo, aprecio...
1: Nunca bebi. O whisky nunca provei.
0: Uma tacinha de espumante, aprecio.
1: Ah, sim. Doce.
0: E um portinho, por exemplo, também gosto. Fresquinho, de vez em quando, porque não sei, a gente não se pode meter nessas coisas. E agora, com este calor, Deus me livre.
1: Escorregava muito bem, não é? Olha, Lolinha, foi bom este bocadinho, não é? Já deu para conversarmos um bocadinho mais. O que é que quer ouvir?
0: É verdade. Oh, Mafalda, eu estava a pensar numa música que é do Toy... ou é champanhe e amor, ou amor e champanhe. Mas eu dá-me a impressão que é champanhe e amor.
1: Eu vou já pesquisar. Porque também há cerveja, não é? Também há uma
0: não,
1: que é...
0: Não, é da cerveja.
1: Ah, já é bem antiga essa música, antes dele...
0: Muito antiga.
1: Olha que engraçado. Estava eu
0: é
1: aqui
0: muito
1: ver.
0: Linda.
1: Antes de vir a cerveja, já havia o champanhe do Toy.
0: Pois já.
1: Já é muito antiga.
0: Uma altura ouvia, não a conhecia e depois pedia na rádio e disseram-me, é uma música de não sei quanto.
1: Ainda o Toy tinha o cabelo escuro, encaracolado.
0: E eu, é assim, eu não sou muito fã do Toy, mas dessa música gosto muito.
1: Ah, então vamos ouvir, não é? Vamos ouvir, ainda ele tinha o cabelinho escuro, praticamente sem brancas e bastante, bastante cabelo e bastante encaracolado. Vamos ouvir, Lolinha, vai para quem?
0: Vamos, olha, Mafalda, vais dar os parabéns para o Eduardo de Freiris, que se encontra de parabéns, muitos parabéns, muitas felicidades, um beijinho para ele, para toda a família e para um casal, para o Sr. José Nunes e para a Dona Carolina Nunes, que fazem hoje 65 anos de casados.
1: Muito bem, parabéns, 65 anos, parabéns.
0: Um beijinho muito grande para o casal, para toda a família, para toda a minha família, para o meu marido, para os meus filhos, para os meus três netinhos, todos os ouvintes e participantes da Rádio Eficiência, para a Mafalda, a sua família, todos que trabalham aí, um beijinho grande, uma boa quarta-feira, um bom resto de semana e até quando voltarmos a falar, Mafalda.
1: Obrigada, minha querida. Obrigada, um beijinho também muito grande. Gostei muito de falar consigo. Tudo a correr pelo melhor. E até à próxima, está bem?
0: Tá, obrigada.
1: Beijinhos.
0: Beijinhos, obrigada.
1: Obrigada. Quem é que gosta de favas, hein? Favinhas. Olha, é uma ótima opção para o almoço. Se não tem nada para fazer, tem as favinhas no congelador. Um arrozinho de favas, uma favinha com mussela. Enfim, há imensas receitas onde podem utilizar as favas. Que por vezes, quando somos pequeninos, não gostamos tanto. E depois de adultos até passamos a gostar e muito. Champanhe.

0: Mais 18 minutos, vou até ao telefone, estou sim, bom dia.
1: Olá, bom dia, Ana Paulinha.
0: Olá, viva Branquinho, bom dia, está bom?
1: Mais ou menos.
0: Bem dispostinho?
1: Bem disposto, sim, como costuma, mas.
0: Exato, pronto, já não é mau.
1: Olha, podia ser melhor se houvesse de boa saúde, que não me doesse nada, mas pronto, já estou habituado, sabe como é.
0: É, são coisas da idade, não é? São coisas da idade, a pessoa tem que encarar assim.
1: Pois é.
0: Então diga-me, o que é que quer ouvir e para quem quer dedicar?
1: Olha, eu queria ouvir hoje, para não ser sempre as mesmas, queria ouvir aquela fadista que é Cátia Guerreiro, à janela do meu peito.
0: Cátia Guerreiro, à janela do meu peito, para dedicar a quem?
1: Ela é uma médica, sabe?
0: Sim.
1: Olha, já parecia que está a apresentar o programa. A sua menina, que é a filhinha, as netinhas, não esquecendo da sua mãezinha, e já agora. E agora, a dona Cândida de Riba d'Âncora, que ela quando entra também fala sempre em mim e na minha filha e na Fidelinha. E a dona Gracinda também, que nunca se esquece também, a dona Gracinda de Fragoso.

0: e o Sr. Cândido, que é o marido, o Sr. José Cruz e o Ricardinho das Meirinhas e o Sr. Diegas e o Sr. Luís Teixeira e o Joaquim Souza. E para hoje estamos assim, na tardinha.
1: Pronto, para hoje é assim, amanhã haverá mais, está bem?
0: Sim, amanhã não. Amanhã vou ter que ir ao hospital.
1: Quem diz amanhã diz assim no outro dia, não é?
0: Exatamente, é quando a gente puder.
1: Exato.
0: Eu não me esqueço de falar consigo e mesmo que não possa, eu quero ouvir sempre a sua lindíssima voz, sabes?
1: Muito bem, obrigada, Branquinho. Um beijinho grande para si. Uma ótima quarta-feira, tudo bom. Até à próxima, está bem?
0: Até à próxima. Olha, e beijinhos da cidade. É que ela me diz que se conseguir entrar, não queria ficar esquecida também. Beijinhos da cidade é para a Faldinha.
1: Bom, obrigada. Envio também beijinhos para ela. Um dia muito feliz, está bem?
0: Está bem.
1: Beijinhos.
0: Fico bem.

0: telefone. Bom dia.
1: Muito bom dia, amiga da Paula.
0: Olá, muito bom dia, Manuel Vieira.
1: Manuel
0: bom dia.
1: Vieira,
0: São Bartolomeu do Mar, mas de Castelo de Neiva.
1: É residindo em São Bartolomeu do Mar, mas da minha terra, Castelo de Neiva, com prazer e honra.
0: Perto e bom caminho, não é? Perto e bom caminho.
1: Exatamente.
0: Manuel, então hoje trouxe qualquer... Ai, diga lá que trouxe qualquer coisa hoje.
1: Vai-me responder a esta pergunta. Se você tivesse que escolher a palavra importante ou sermos felizes, quer dizer que você escolhia?
0: Importante? Se eu tivesse que escolher uma...
1: Se tivesse que ser importante ou sermos felizes?
0: Escolhi importante.
1: Não, eu escolhi a ser feliz porque importante já não somos.
0: Não, mas ia dizer ao contrário. Escolhi importante, feliz já eu sou. Ia dizer, estava a pensar mesmo nisso. Você está-me a trocar as voltas.
1: Somos como o sol e como a lua, cada um em seu lugar. Estas palavras são impossíveis que eu fico a sonhar. Nunca pensemos que estamos sozinhos, pois ao nosso lado temos o nosso melhor amigo. E quem é esse melhor amigo, Mafalda? É Jesus. A vida é passageira.
0: Olha, agora temos missa, querem ver?
1: O orgulho tudo nos faz perder tudo aquilo que mais amamos. A vida vem-nos levando tudo.

0: E quando damos conta já é tarde. A vida é passageira e nunca sabemos quando será o nosso último dia. E por aqui fico. Um bom dia para a minha grande amiga Ana Paula, para a sua família, para todos os locutores da Rádio Popular Eficiência e para todos os ouvintes. E para o Otário de Moinho, para o meu colega Joel e esposa e seu empregado, que tem lá bom material. Tudo de bom, mais uma vez, e sempre a saudar os ouvintes e os locutores.
1: Muito bem. Tivemos aqui então aqui este ato religioso por parte aqui do nosso ouvinte Manuel Vieira, que deixou aqui hoje estes pequenos versos, estas pequenas palavras dirigidas aqui ao nosso auditório. E vamos ao encontro de Deus e da fé e da esperança num caminho melhor e numa passagem melhor para o amanhã, acreditando sempre nos nossos irmãos, na família, nos amigos, em todos aqueles que creem e que estão connosco. Obrigada a todos. Até já. Manuel, um beijinho para si, está bem?
0: Tudo de bom, escolhei uma música à sua maneira.
1: Já está a tocar, então hoje tem que ser uma coisa assim. Está bem? Obrigada, beijinhos.
0: Beijinhos.
1: Obrigada. Se vocês perceberam isto, isto é um chamamento. Isto é um chamamento, ou seja, o Manuel começou por quadras feitas aqui à minha pessoa, à rádio, aos ouvintes, e agora deve ter sentido um chamamento diferente e agora deita tudo nas mãos de Deus

0: 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Tá, vamos acabar. Pronto, isto já. Hoje é quarta-feira, não é domingo. Vamos continuar. 258-98-30-87 é para onde deve ligar. Por isso está aí desse lado. Está, sim senhor, que eu sei que está aí na escuta e a acompanhar. E agora até pensou, olha, temos missa. Não, não é missa, é mais ou menos. Pronto, esta hora é o nosso compromisso. Não é missa, é compromissa. Temos uma compromissa consigo todas as manhãs, entre as 11 e o meio-dia. Pronto, já sabe, é ligar, porque eu estou aqui à espera. Agora estou à espera. Onde é que estão os nossos oradores? Ai, perdão, os nossos ouvintes. Onde é que eles estão? Estou assim.
1: Olá, menina Mafaldinha, bom dia.
0: Estava a gostar ou não? Hã? Tenho jeito ou não tenho?
1: Tem jeito para tudo.
0: Hã? Palpa toda a obra, hein? Temos assim um momento mais...
1: Para cantar e tudo.
0: Não, e de músicas de igreja. Nada, Senhor. Ai, só que eu é assim, não faço, porque senão ainda me chamam para ir para lá, não é?
1: Pois, ainda vai cantar lá.
0: O mal nosso, o mal muitas vezes é nós mostrarmos o talento. O homem muitas vezes lixa-se em casa, porque começa a mostrar as habilidades para cozinhar e depois a mulher, cozinhas tão bem. O mal às vezes, exatamente, o mal às vezes é a pessoa revelar os seus talentos. Eu conhecia uma pessoa que me dizia assim: não se pode mostrar tudo, senão as pessoas aproveitam-se.
1: Pois, mas é verdade.
0: Portanto, o homem nunca deve mostrar o que sabe fazer à mulher. Por exemplo, se acontecer uma avaria lá em casa, um cano ou alguma coisa que rebentou, não faça nada, por favor. Senão, pois, a mulher, cada vez que acontece alguma coisa, vai chamar sempre por si. Não, tem que chamar pelo canalizador. Se, por exemplo, há uma coisa qualquer, uma lâmpada, por exemplo,

0: que avariou, que explode, não vá lá trocar, não vá correr trocar a lâmpada. Por amor de Deus, que a mulher também faça alguma coisa, ela vai se habituar mal.
1: Olha, eu só também não sei.
0: Não sabe trocar uma lâmpada?
1: Não, também não troco, não.
0: A sério?
1: Nunca me puxa. Como tenho que
0: é que é só atarrachar e desatarrachar. Não, no candeeiro. Não, então desliga o candeeiro. Por exemplo, eu vou explicar. Então, se não sabe, olha, vou-lhe explicar. Cândida, é assim: se tiver uma lâmpada para trocar no candeeiro, tem que olhar para a lâmpada para ver qual é a lâmpada com o mesmo. Como é que se diz? Ai, ajudem-me, amigos. Ajudem-me com a mesma voltagem, ou o que é, não sei como é que é aquilo.
1: Portanto,
0: tem que ter uma lâmpada igual para meter lá no candeeiro. Desliga a ficha do candeeiro, desatarracha a lâmpada. E depois vai pôr a outra, que é supostamente igual. Até quando for comprar, leva uma igual, para ver, para comprar igual. Depois vai lá, aterracha a outra no candeeiro. E só depois é que liga a ficha à tomada.
1: A ver se dá.
0: Não tem nada que saber. É assim.
1: É como tenho quem faça, olha, como já tenho.
0: Está a ver, mas isso é o base. Isso, uma coisa é arrebentar um tubo de água e nós ficamos aflitas, porque isso já não é da nossa competência.
1: Pois não?
0: Agora, uma lâmpada, ou... Quer dizer, consegue plantar uns tomates na horta e não consegue mudar.
1: Não, que isso é do meu ofício. Os tomates é do meu ofício. A lâmpada não é.
0: Ai, candidinha, estou a brincar, claro. Diga-me lá o que é que quer ouvir.
1: Olha, queria ouvir os quatro menes. Uma qualquer.
0: Os quatro menes. Uma qualquer. Mas hoje já aprendeu. Hoje pode chegar a casa e dizer: não, eu hoje já aprendi. É que desatarracha, mas tem que tirar da ficha.
1: Pois,
0: não é?
1: Não vá. Okay.
0: Ou então, se for. Lá, mas é assim, lá também basta desligar o interruptor, a não ser que vá mexer nos fios. Se desligar o interruptor, não é? A coisinha da parede, pode mudar a lâmpada também, não pode mexer nos fios, não é? Se for uma coisa mais interna, é que não pode.
1: Eu uma vez já apanhei um choque por causa de um rádio.
0: Daí vem o medo também.
1: Ai, não, até tremi.
0: A sério? Então, mas havia aí qualquer coisa, mau contacto, alguma coisa aí que não estava boa.
1: Não, foi quando estava a trabalhar, meter uma ficha do rádio, ai, caramba.
0: E a tomada devia estar...
1: Mandei um grito.
0: Assim, mas ficou, sentiu mesmo o corpo
1: um
0: a tremer.
1: Choque, a tremer.
0: Ai, Jesus. Eu já me aconteceu uma vez com uma máquina de lavar, de tirar a roupa dentro da máquina e ficar também a tremer. Estava descalça na altura, tem que ter muito cuidado por causa lá, se tinha fio terra, se não tinha, não percebo nada disso, mas pronto.
1: Pois, também não sei.
0: Hoje em dia, quando vou tirar a roupa da máquina, vou sempre vestidinha e com chinelos ou calçada.
1: Ah, pois.
0: Nunca se sabe, não é? Nunca se sabe. E pronto, e ficamos assim, com uma música dos quatro menos.
1: Pois é, para você, para as tuas meninas, é para as minhas colegas todas, é para a Cidália, é para o Sr. Armando Trancoso e família, é para a Dona Conceição Dariosa e família, para o Sr. José Ferreira e para o colega Carlitos, é para a Dona Gracinda da Fonte. Não, a Dona Gracinda para o Sr. Cândido, é para a Dona Carminda da Fonte Boa, é para a Dona Maria do Céu de Mazarefas, é para o simpático branquinho e para a Cidalinha, é para a Iracema de Dém, é para o Nuno Sampaio Dantas, para o Sr. Domingos e para a Dona Fátima de Albaranjo, para o Sr. Manuel Vieira, dos Poemas.
0: Ai, mas ele hoje estava muito católico.
1: Hoje
0: eu ia dizer, não está muito católico, mas a questão é precisamente ao contrário. Ele hoje estava muito católico.
1: Estava mesmo. Olha, era para a Dona Conceição Pita e para a Maria Lourdes e o Ricardinho das Marinhas, e para o Luís Rivadâncora e para todos os restos ouvintes que estão a ouvir.
0: Muito bem, obrigada. Um beijinho muito grande também.
1: Um bom dia de trabalho.
0: Obrigada,
1: beijinhos.
0: É tão bom eu, através da minha pouca experiência, poder ensinar alguém a trocar uma lâmpada, não é? Que é uma coisa que pode parecer muito complicada, é verdade. Quem nunca fez, acha que é um bicho... Acha que é um bicho de sete cabeças. Porque realmente aquilo também tem algumas coisas que a pessoa diz: ai meu Deus, como é que... Ai que confusão, isto é capaz de ser muito complicado. Pior é montar um móvel do IKEA. Agora, mudar uma lâmpada, agora também depende de lâmpada, lâmpada que seja, mas claro, a Cândida diz ela, prefiro estar na horta. Portanto, a minha zona é da casa para fora. E da casa para dentro, os outros que tratem, é isso mesmo. Ah, pois é, os quatro menos. Okay.

0: tocar, não para de tocar, estou assim?
1: Bom dia, menina Mafaldinha.
0: Olá, bom dia, menino Ricardinho, bom dia. Como está o menino, está bom?
1: Está tudo.
0: O menino e companhia, peço desculpa que eu às vezes dirijo-me apenas para o Ricardinho, mas temos ali toda uma tropa, não é? Toda uma tropa. A Lourdes, a Maria e o António, possivelmente, estão aí os 3 mais 1, não é? Fica melhor assim, 3 mais 1 do que 4. Quando perguntaria assim, que idade tens? Olha, tenho 30 mais 14.
1: Yeah.
0: Então, tenho 30 mais 14, agora façam as contas. Quando a pessoa não quer que a pessoa saiba a idade, pode sempre dizer assim, tenho 10 mais 10 mais 12, até somar os 44. Então façam as contas, olha, não é? Está bom.
1: Está aquela luzinha.
0: Aí está vento, não?
1: Não.
0: Está como aqui, os dias têm estado bons, não há vento nem nada. Não, aquece mais um bocadinho. Era bom um bocadinho de vento?
1: Sim.
0: É, mas isso também é assim, as mulheres também, qualquer coisinha já é um turbilhão, já é um calorão, não é? 24 graus para vocês, para uma mulher a partir dos 50, já corresponde a 40, não é? Mas não há que confundir os calores, minhas queridas, não confundam. Uma coisa é uma coisa, outra coisa é outra coisa, está bem? Levem um borrificador. Borrificador. Levem como é que eu disse? Um borrifador, levem para o trabalho um borrifador. Para meter da cinta para baixo.

0: bocadinho chato. Ai, vocês. Vocês queriam agora o quê? 18 graus de máxima?
1: Não, queríamos que estivesse na Boeira, que era melhor.
0: Ai, nevoeiro, ai, vira essa boca para lá. Vira essa boca para lá que fica o dia mais escuro. Criou nevoeiro de dia e sol à noite, era?
1: Mal, uma pausa.
0: Criam o quê? Nevoeiro de dia e sol à noite? Para quando vocês chegassem a casa?
1: Sim.
0: Oh, Ricardo, não peça isso. Não venha para aqui meter maus vícios, que não queremos nada disso. Nevoeiro, não. Nevoeiro depois é muito frio.
2: É.
0: E Lourdes, a esturricar, olha. Pois é. Porquê é que vocês não vão para Chaves? Que lá a partir dos 40 graus já têm direito a ficar em casa. Mas também é só a partir dos 40. Me metiam assim uma baixa. Diz, olha, eu com estas temperaturas eu não me dou. Eu não consigo. Não é? Então, olha, também façam aquele truque do faz de conta. Faz de conta que estou a fazer qualquer coisa. Não é? Ah, ou então mudaram a velocidade. Tem que andar ao ritmo do tempo, não é? Olha, o que é que querem ouvir, Ricardinho?
1: Casar nem pensar da Joana Gato.
0: Casar nem pensar. E a Gracinha, não tem estado por aí?
1: Ainda esteve aqui um bocadinho.
0: Ah, então saiu, já se esquivou. Mandou um beijinho para o Ricardo.
1: Oi.
0: Muito bem. Então vamos lá ver, vamos pôr aqui o casar nem pensar de Joana D'Arc. Vai para quem?
1: Vai para todos os ouvintes, para não esquecer ninguém.
0: Como? Não percebi.
1: Boa Natal.
0: Pronto, vamos aqui à Joana D'Arc. Um beijinho grande, tudo bom, tudo a correr pelo melhor. E até à próxima, está bem?
1: Até à próxima.
0: Beijinhos. Obrigada.

0: está do outro lado para falar comigo, estou sim?
1: Olá, Viva, muito bom dia.
0: Olá, Viva, Jacinto, bom dia, está bom?
1: Eu vou indo devagarinho.
0: Vai indo, ai, que bons ouvidos o ouçam, e porque gosto muito de ouvir, porque é um ouvinte muito simpático, muito querido, e quando eu deixo de ouvir, quando recebo a sua chamada, fico também muito contente.
1: Obrigado.
0: Acredita em mim.
1: Obrigado pelas suas duas palavras, porque às vezes tento, não consigo.
0: E essa e também é uma boa tática do ouvinte, ficar assim uns dias sem ligar, depois quando entra...
1: Sim, e às vezes não dá.
0: Não consegue, não é? Olha, e tem trabalhado muito?
1: Sim, tenho feito alguns trabalhitos, não é? Aqui trabalho da parte da Câmara de Coimbra, limpar aqui que a população...
0: As ruas andam muito sujas, nesta altura ou não?
1: Sim. Suja, muita erva, e gente agora este... Nesse momento andamos a cortar as ervas, que é para poder varrer, não é?
0: Exato. Bem, agora é no verão, se houver muito calor, não cresce tão rápido como às vezes na primavera, ou quando vem a chuva e vem o sol. Com o calor acaba por estagnar um bocadinho, não é?
1: Corretamente.
0: Mas também tem a rega, o sistema de rega, não é?
1: Sim, mas a gente é só cortar as ervas e varrer, não é da parte da jardinagem.
0: Ah, ok, já estou a ver.
1: A jardinagem é fora a parte, quando eu saio daqui eu vou fazer a minha parte de jardinagem, o part-time que eu tenho.
0: Vocês é a parte das ortigas e daquelas coisas, e da erva, da erva brava.
1: Exatamente, e a erva nem brava, não é?
0: Exato, mas pronto, mas vai-se fazendo, não é? Vai-se fazendo conforme se pode.
1: E a menina, como é que vai? Vai bem?
0: Eu vou bem, obrigada, eu vou bem.
1: Está sentadinho, os ouvintes também, e eu vou no final.
0: Estamos cá no mesmo sítio, a fazer o de sempre, e olhe, que assim seja.
1: O mesmo de sempre.
0: O que é que quer ouvir?
1: Eu vou ouvir, não vou desprezar o meu amigo Diniz Brites. E pá, eu se calhar eu ia lutar o XPTO.
0: Ah, meta XPTO, é.
1: Foi gravado,
0: é uma música XPTO.
1: Foi gravada da cidade do Porto. E
0: vamos ouvir, não é?
1: Isso.
0: Pronto, Jacinto, meu querido, vai para quem?
1: Olha,
0: eu já disse, não foi?
1: Diga?
0: Já disse, para quem indicar ou não?
1: Não, é o seguinte, eu vou indicar porque não tenho lista, não é? Eu não estou a ouvir o vosso programa, tento a minha sorte, não é? Eu vou indicar para todos os ouvintes que estejam a ouvir a vossa rádio, que recebam um grande beijinho às meninas deste amigo Coimbra, e aos cavalheiros um grande abraço, e não se estragem, está bem?
0: Exatamente, não. Cá estamos. Um beijinho grande para si, Jacinto, tudo bom? E até à próxima também, está bem?
1: Obrigada pela sua atenção.
0: Obrigada, um beijinho grande, gostei muito de ouvir.
1: Beijinho.
0: E pronto, e passa depressa, amanhã já vai quase no meio-dia, já estamos quase na reta final, mas ainda temos tempo para ouvir o XPTO.

0: meio para chegarmos ao meio-dia. Ainda pode ligar 258-98-30-87. Tem que ser muito rápido. E agora já não temos tempo para... Temos tempo para música, se pedir mesmo se for agora. Ai, não quero voicemail. Olha, se ligar, música já não pode pedir, mas pode deixar a sua dicatória e falamos aqui um bocadinho, porque o tempo já está mesmo controlado. Estou sim?
1: Um dia maravilhoso para si, para todos os colegas e para todo o auditório também.
0: Olá! Estava eu a dizer, Armando, trancou-se a Aveiro, que como agora já estamos na reta final, falamos um bocadinho em vez de passarmos música, porque já estamos aqui nos minutos.
1: Então como é que... Consegui falar e consegui aí o pessoal todo a ouvir-me, porque estava difícil falar.
0: É verdade, olha, parece que anda ali encostadinho com o Jacinto, apanhou o pleio do Jacinto, não é?
1: É capaz, talvez.
0: Entre Coimbra e Aveiro.
1: Passou por aqui, levou-me até aí, pronto.
0: É porque ligou agora. Entretanto, pois, como veio lá de baixo, de Coimbra, passou por Aveiro, vem por aí acima.
1: Até aí, pronto.
0: Está a ver, veio mesmo à boleia. Falou com o Jacinto.
1: Jacinto é meu amigo.
0: Mas falou com ele hoje?
1: Não falei.
0: Olha, nem de propósito, entraram os dois aqui no mesmo dia, um atrás do outro.
1: Exato, porque ele passou aqui.
0: Pois, passou aí e arrastou o Armando. Então, Armando, está bem disposto, tem passado bem os dias?
1: Claro que sim, sempre, e com vocês também, consigo, com os seus. E...
0: Também, obrigada, também, está tudo bem. E o verão, já se sente aí por Aveiro, o verão?
1: Se sente fogo, isso é. Isto é calor a mais para mim.
0: Mas olha, Aveiro e Viana do Castelo até são das zonas onde a temperatura...
1: Mesmo assim é calor a mais.
0: É.
1: E aqui à beira-mar, mesmo assim, é um calor ainda.
0: Então imagina agora os alentejanos e os que estão lá para trás dos montes.
1: Eu não aguentava lá.
0: Não é? Nós ainda temos a sorte de estarmos aqui numa zona onde não é aquele calor tão fustigante que... Mas é assim... Estamos a falar de Viana cidade, porque
1: claro,
0: nós afastando pois, se claro. Nos afastarmos um bocadinho mais aqui da cidade e formos mais para o interior,
1: a diferença.
0: Claro,
1: exemplo.
0: Claro, olha, Monção é como Alentejo.
1: Exatamente, é lá.
0: As temperaturas.
1: Perto, mas seja como for.
0: É, as temperaturas estão sempre bastante mais altas do que aqui ao pé do mar.
1: É que eu, por exemplo, se vou tomar banho, a seguir, já estou todo transpirado na mesma.
0: Isso é porque não se limpou bem, não é a transpiração, é ainda a água do banho.
1: Não tem nada a ver, isso pode limpar para 100 meses, que está sempre a transpirar.
0: É sério, mas se calhar tem a ver com a água, se calhar toma banho de água muito quente.
1: Não, antes pelo contrário. Só eu que estou mesmo assim, se for para a rua um bocadinho, caminhar um bocadinho, 5 minutos já tenho que tomar banho outra vez.
0: Ah, ou seja, o calor assim realmente bate-lhe aí com muita intensidade.
1: Eu prefiro o frio. O frio, visto roupa, o caminho, ou vou calar batatas, ou arroz, ou qualquer coisa assim.
0: Então quando é que começa a sentir que as temperaturas se tornam desconfortáveis para si? É que a partir dos 25 para cima?
1: Sim, 25 para cima já é muita coisa.
0: Já é. Muito bem.
1: É.
0: Olha, Armandinho, gostava de estar aqui a falar mais consigo, mas sabe que o tempo aqui é reduzido.
1: Foi um gosto enorme falar consigo, já tanto tempo que não falava. Desejo-lhe tudo bom para si e para os seus. Para todo o auditório também, abraços e beijinhos para todos. Para mim é um gosto enorme recebê-la aqui.
0: Ah, igual, aqui também.
1: Muitos beijinhos, da minha mulher também para si, que há também já há muito tempo que não vou falar consigo.
0: Igualmente, para ela
1: e
0: também.
1: Para todos os seus, muito obrigado.
0: E um dia muito feliz. Gostei muito de ouvir.
1: Uma semana, a continuação de uma semana feliz também.
0: Obrigada, igualmente também.
1: E quando lhe falta, também não tinha.
0: Obrigada, beijinho grande,
1: beijinho,
0: Armando.
1: Tchau.
0: Obrigada. O nosso ouvinte, o Armando Trancoso, de Aveiro, que já ligou e já deixou aqui a sua dicatória. Música já não podia pedir, porque já estamos aqui na reta final. Mas pronto, mas fica o convite para quem não conseguiu, por algum motivo, ligar hoje, porque não entrou em linha, tentou e não conseguiu. Quando ligou, a linha estava ocupada. É continuar a tentar entrar amanhã, porque amanhã temos mais um programa. E como sabe, estamos sempre aqui para atender quem está do outro lado, com pedidos musicais, com dicatórias e com mensagens. Portanto, sabe sempre muito bem a estarmos à conversa com os nossos queridos ouvintes que nos acompanham diariamente e que são muito fiéis a esta rádio. Portanto, isso é o que me deixa e que me enche também de orgulho, é que nós temos aqui ouvintes fidelizados já há muitos anos. E Deus queira que assim continue, porque gostamos muito de os ter por cá. Da minha parte, é tudo. Vou almoçar e volto amanhã às 8. Beijinhos!
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4: A Câmara Municipal de Viana do Castelo disponibiliza uma plataforma online para o registro de ninhos de vespa asiática, permitindo aos munícipes comunicar avistamentos e contribuir para uma resposta mais rápida dos serviços municipais. Os registros devem ser efetuados em vespa.cm-viana-castelo.pt, indicando as informações como a localização, data de observação, altura de suporte do ninho, acessibilidade ao local e a presença de vespas em voo. Segundo o Instituto de Conservação da Natureza das Florestas, a vespa asiática é uma espécie invasora e que se expandiu rapidamente devido à ausência de predadores naturais, tornando-se essencial a colaboração da população na sua detecção e também no seu controle. Em Caminha, o município apresentou a empresários do setor da hotelaria, alojamento local, restauração e comércio uma curta-metragem Caminha, promoção do Caminho Português da Costa, um caminho de muitas histórias, produzido pela Creative Sessem. A iniciativa integra a Estratégia Municipal de Valorização Turística, Cultural e Patrimonial do Território, promovendo o Caminho Português da Costa através de um vídeo que evidencia a riqueza paisagística, histórica e humana do concelho. Com testemunhos de peregrinos das comunidades locais, a produção destaca a autenticidade, a hospitalidade e a comunicação entre os locais. A produção destaca também o percurso através das freguesias de Âncora, Vila Praia de Âncora, Moledo, Cristelo, Caminha, Seixas e Lanhelas. A Infraestruturas de Portugal abriu um concurso público para o prolongamento da plataforma de passageiros das estações de Valença e São Pedro da Torre, por uma verba que anda na volta dos 810 mil euros. O anúncio publicado em Diário da República fixa 240 dias, cerca de 8 meses para o prazo de execução do contrato, a realizar no Conselho de Valença, determinando que as propostas dos interessados devem ser apresentadas até às 5 da tarde do dia 12 de agosto. Em Viana do Castelo está aí à porta mais uma edição, esta a 35ª do Viana Jazz. Assim, a Praça da Erva, o Teatro Estado de Miranda e o Parque Ecológico de Viana vão receber de 22 a 26 deste mês a 35ª edição do Viana Jazz. O evento é promovido pelo município de Viana do Castelo e destacará a atuação este ano de António Pinho Vargas no dia 24 no Teatro Estado de Miranda, na cidade de Viana do Castelo. Em Caminha são as equipas de sapadores florestais do município e também do Balde de Rio de Âncora que vão dispor de novos equipamentos tecnológicos que irão reforçar a sua capacidade de monitorização, prevenção e resposta no âmbito da defesa da floresta e da proteção contra incêndios rurais. Este investimento visa dotar os sapadores florestais de ferramentas mais modernas e eficientes para a monitorização, planeamento e coordenação e avaliação e análise dos riscos relacionados com os incêndios rurais. O Castro de São Lourenço, na freguesia de Vila Chá, no Conselho de Esposende, volta a transformar-se numa autêntica aldeia galaico-romana para acolher mais uma edição da Galaicofolia 2000 Anos em Festa, que decorre entre esta sexta e domingo, promovido pelo município de Esposende, em colaboração estreita com a Junta de Freguesia de Vila Chá. O evento propõe uma viagem ao passado, proporcionando uma experiência imersiva cultural das tradições dos povos que habitaram este território há mais de 2000 anos. E em São Lourenço da Montaria, entre sexta e domingo, há o Montaria 14, uma iniciativa da Associação ao Norte que transforma a aldeia num laboratório vivo de reflexão sobre património, identidade e desafios do território. Também é este fim de semana que em São Lourenço da Montaria acontece a Festa da Broa e do Chouriço, um evento que acontece no Largo do Souto e que atrai sempre até ao alto da serra inúmeros visitantes e amantes da gastronomia local. E em Ponta Barca está à porta mais uma edição do Festival Folk Celta, 24 e 26 deste mês. O Show Pal acolhe durante dois dias os concertos que celebram a música tradicional, o folk e as suas fusões contemporâneas entre Portugal e a Galiza. Caminha prepara-se para recuar no tempo, de 22 a 26 deste mês, há uma viagem às origens comerciais do Norte com o Caminha Medieval. Assim, entre 22 e 26, são 5 dias onde o Centro Histórico se vai transformar num autêntico cenário da Idade Média, recriando um ambiente de uma feira medieval, através do comércio, das artes e ofícios, da animação de rua, da gastronomia e também dos usos e costumes da época. 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

0: Olha lá, como é que explicas estas cuequinhas que não são minhas na algibeira do teu casaco?
1: Sei lá, olha, devem ter sido levadas a polvento e de qualquer estendal e que era na minha algibeira.
0: Ai, boa história. E como é que provas isso?
1: Então, olha, tá aqui no jornal o boletim meteorológico. Cá está, olha, rajadas de vento de 100 km/h.
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4: Olha, Zezinho, os meus pais vão passar o próximo fim de semana à terra e vão lá ficar 3 dias e 3 noites. 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
5: Soldado todos os dias, o nosso soldado raso.
6: É para arrasar! É para arrasar!

0: Solondro Rose.
1: Pronto, meu sargento.
0: Com que perna começaste a marchar hoje?
1: Ah, com a do meio, meu sargento.
0: O quê?
1: Ah, pois, que eu não quero problemas com os da Comissão Europeia, meu sargento. Que eu saiba, eles marcham com a do centro-direita, ou não é?
0: Soldado Raso.
1: Pronto, meu sargento.
0: Qual é, afinal, a arma de que tu mais gostas?
1: A G3, meu sargento.
0: Muito bem, muito bem. E posso saber porquê?
1: Porque é que está mais de acordo com a lei de Deus, meu sargento.
0: É só agora?
1: Sim, sim. Então, 3 é a conta que Deus fez. Além disso, a G3 falha muito, meu sargento.
0: Falha? E isso é bom?
1: Então não é, meu sargento. Não matarás, meu sargento. Não matarás.
0: Soldado Rosso.
1: Pronto, meu sargento.
0: Vai haver promoções, sabias?
1: Promoções agora, meu sargento. Mas eu estava convencido que a época de saldos ainda não tinha começado.
0: É, aguenta, parvoíce, está bem. E se estiveres interessado na promoção, apresentas-te para as lições de condução.
1: Porquê? Anda a conduzir mal, é?
0: Estou a falar na carta de condução.
1: O quê? Aquela coisa das multas pagas no momento? Ah, desculpe lá, meu sargento, mas eu não estou interessado nessa guerra.
0: Soldado Rosso.
1: Pronto, meu sargento.
0: Prepara-te que agora vamos treinar o corpo a corpo.
1: Desculpa lá, meu sargento, mas eu não entro nisto porque eu não sou desses, está bem?
0: Ah, não sejas medricas. Oh. Olha, vou pôr-te a fazer o corpo a corpo com aquele teu camarada mais pequeno, que é mesmo miúdo.
1: Pior um pouco, meu sargento. Eu não me meto com miúdos nem que sejam de galinha.
0: Soldado Rosso.
1: Pronto, meu sargento.
0: Tiveste algum resultado na busca que foste fazer com o cão para encontrar a filha do nosso general que se perdeu na floresta?
1: Estamos na pista certa, meu sargento. Eu dei uma peça de roupa ao cão e, para já, ele descobriu um preservativo, meu sargento.
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10: O debate sobre os casamentos homossexuais voltou a estar na ribalta. Uns são pelo sim, outros pelo não. E ainda há os que são pelo talvez sim, talvez não. Para todos eles, aqui ficam as nossas alegres e rápidas melhoras.

0: Receito mais uma caixa de supositórios, sim.
1: O quê? Outra caixa? Não acha que já são supositórios a mais, não?
0: Ai, e no amor nunca é demais, doutor. Oh. Eu apaixonei pelos supositórios e já não posso passar sem eles.
1: Mas eu não posso receitar mais supositórios por causa das diretrizes da ministra. Vou ter que procurar um genérico.
0: Um genérico? Só se for aquele enfermeiro africano que entrou ao serviço há pouco tempo. Ai, sou doutor.
2: Então, para lhe dar a injeção não é preciso pôr-se assim nessa posição.
0: Ai, como a enfermeira disse que o seu hobby é fazer alpinismo. Ai, achei que ia achar gracinha a minha posição assim, nesta posição, para me dar a injeção no cume.
2: Onde?
0: No cume. Não é como os alpinistas costumam fazer. Quando chegam ao cume, espetam uma bandeira, não é?
2: E você está convencido que é o Everest, é?
0: A coisa Everest. Serra da Estrela é que é, porque eu sou uma estrela nacional. Nunca ouviu falar na Rosinha das Avenidas? Ai, pois olha, sou eu, vá, espete-me, espete-me.
1: Bem, está mesmo resolvido a tentar a operação, está?
0: Resolvido e totalmente decidido, doutor. Se a Lilica Nessas fez um peeling, porquê é que eu não havia de fazer o meu despeeling?
1: Mas faz uma ideia de como é que vai ficar após fazer a ablação dos seus órgãos genitais, não é verdade, está?
0: Ai, ablação! Ai, que gira ablação! Pois olha, seu doutor, esteja à sua vontade, porque eu sei muito bem como é que vou ficar. Eu até sonho todas as noites com uma boa ablação. Ablate-me, doutor, ablate-me!
2: Senhor, desculpe lá, mas não pode juntar aqui tantas visitas como fez hoje.
0: Ai, são as minhas sobrinhas, ó senhora enfermeira.
2: Sobrinhos? Devem ser, devem. Você já me disse que não tem irmãos nem irmãs. Como é que pode ter assim tantos sobrinhos?
0: Ai, não são desses sobrinhos. Eu conheci-os a todos neste verão num parque de campismo alentejano. Como eu me encontrava com eles lá debaixo de um sobreiro, é por isso que eu lhes chamo sobrinhos. Sobreiro, sobrinhos. Tá a ver o trocadilhozinho, não tá?

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4: Ah, Maria, então você traz o coelho para a mesa desse jeito?
5: Qual o jeito, patrãozinho?
4: Ah, então, com a língua de fora.
5: Eu fiz o que a senhora mandou. Ela quis que eu servisse o coelho estafado.
4: Olha, olha, diz aqui no jornal que os empresários querem controlar a droga no trabalho.
6: 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Mas, entretanto, a droga controla tudo.
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9: São 13 horas. 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
12: Hoje é quarta-feira, por tal temos as feiras que acontecem em Valença, também as feiras de Caminha e mais a sul as feiras em Barroselas. Esta agenda cultural para hoje e vamos aqui dar o conselho a uma visita às exposições que mais se evidenciam na nossa região. Começamos por Viana do Castelo, na Biblioteca Municipal da cidade, pode visitar a exposição Estúdio Universo. São obras gráficas de Paula Declave. publicadas em livros, revistas e jornais. Trata-se de uma organização da Câmara Municipal de Viana do Castelo. E agora damos um pulinho até Serreleis, na rua Monsenhor Joaquim Vilar. Pode ver a exposição Museu da Mota, da Associação de Velhas Bielas de Viana do Castelo, uma associação fundada em maio de 2008, que nasceu com o objetivo de concretizar um sonho de criar o Museu da Mota. Portanto, aqui poderá visitar esta exposição em Serreleis. E voltamos a Viana do Castelo porque aconselhamos uma visita ao Hospital Velho, onde se situa na Praça da Erva, centro interpretativo do caminho de, português da costa, o caminho de Santiago, como é evidente. Este espaço, instalado no Hospital Velho, antigo albergue de peregrinos, o visitante encontra, além de um conjunto de elementos enquadrados interpretativos do caminho, um conjunto de informação relevante para a realização da peregrinação, diversas informações turísticas da cidade. Portanto, é uma instituição que também aconselhamos a fazer uma visita na cidade de Viana do Castelo. E assim deixamos aqui as sugestões para uma visita cultural aqui pela nossa região.
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0: é 1:40.
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6: 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São 14 horas.
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3: São 2 horas e 46 minutos.

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5: e notícias na Rádio Afifense. Em Afife são as festas da freguesia. As festas de Santo António e Santa Cristina arrancam esta quinta-feira e duram até domingo, embora no próximo dia 24 ainda seja o encerrar das festas com a procissão de Santa Cristina, padroeira da freguesia. Assim, esta quinta-feira, as celebrações religiosas com a procissão de Belas, que está marcada para as 9:30 da noite entre São Roque e a Capela Santo António, marcam presença e depois a animação com a música popular portuguesa. Já a sexta-feira é o folclore que marca presença. O Alto do Monte vai receber uma noite de folclore, onde vão estar diversas representações folclóricas da nossa região. Também o folclore está patente no Casino Afifense, é o Festival de Folclore Internacional do Alto Minho, que esta quarta e quinta trazem diversos grupos estrangeiros até ao Casino Afifense para espetáculos que começam às 9:30 da noite. A Câmara Municipal de Viana do Castelo disponibiliza uma plataforma online para o registro de ninhos de vespa asiática, permitindo aos munícipes comunicar avistamentos e contribuir para uma resposta mais rápida dos serviços municipais. Os registros devem ser efetuados em vespa.cm-viana-castelo.pt, indicando as informações como a localização, data de observação, altura de suporte do ninho, acessibilidade ao local e a presença de vespas em voo. Segundo o Instituto de Conservação da Natureza das Florestas, a vespa asiática é uma espécie invasora e que se expandiu rapidamente devido à ausência de predadores naturais, tornando-se essencial a colaboração da população na sua detecção e também no seu controle. Em Caminha, o município apresentou a empresários do setor da hotelaria, alojamento local, restauração e comércio uma curta-metragem Caminha, promoção do caminho português da costa, um caminho de muitas histórias, produzido pela Creative Session. A iniciativa integra a estratégia municipal de valorização turística, cultural e patrimonial do território, promovendo o caminho português da costa através de um vídeo que evidencia a riqueza paisagística, histórica e humana do concelho. Com testemunhos de peregrinos das comunidades locais, a produção destaca a autenticidade, a hospitalidade e a comunicação entre os locais. A produção destaca também o percurso através das freguesias de Âncora, Vila Praia de Âncora, Moledo, Cristelo, Caminha, Seixas e Lanhelas. Voltamos a atualizar as notícias dentro de uma hora, ou então siga-nos nas plataformas digitais da Rádio Afifense. A informação está toda lá, bem patenteada.
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0: horas.
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18: São 5 horas.
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20: A Infraestruturas de Portugal abriu um concurso público para o prolongamento da plataforma de passageiros das estações de Valença e São Pedro da Torre por uma verba que anda na volta dos 810 mil euros. O anúncio publicado em Diário da República fixa 240 dias, cerca de 8 meses para o prazo de execução do contrato, a realizar no Conselho de Valença, determinando que as propostas dos interessados devem ser apresentadas até às 5 da tarde do dia 12 de agosto. Este domingo, Caminha tem lugar o 14º Triatlo Longo de Caminha, uma prova de referência no panorama nacional da modalidade que promete ficar na história para uma vez que vai reunir cerca de 900 atletas de várias nacionalidades, estabelecendo um novo recorde de participações. Assim, integrado no Campeonato Nacional de Clubes de Triatlo de Média Distância, terá lugar às 6:30 da manhã, momento em que arranca também uma vasta operação logística destinada a garantir a segurança dos participantes e das populações. Assim, a Estrada Nacional número 13 irá ter alguns constrangimentos de trânsito entre as 6:30 da manhã e as 11:45. O Âncora Folk está de regresso, 31 deste mês e 1 de agosto. É a altura para a edição comemorativa este ano dos 50 anos do etnográfico de Vila Praia de Âncora, que é precisamente a entidade organizadora. O festival Âncora Folk, que regressa nesta edição, um evento que volta a reunir grupos nacionais e internacionais, celebrando assim o meio século de dedicação e preservação e divulgação das tradições populares. Assim, Caminha e Vila Praia de Âncora vão receber este Âncora Folk. O primeiro vai ser em Caminha no dia 31 e depois no dia 1 em Vila Praia de Âncora, e vai ser a Praça da República. Este sábado há mais uma caminhada a Passo Mória e este sábado convida-se assim a descobrir os tesouros do Freixeiro de Soutelo. É uma caminhada gratuita, acontece este sábado entre as pontes romanas e rituais seculares do Santuário de Nossa Senhora da Cabeça. O percurso revela os segredos históricos da periferia de Viana do Castelo. O Programa Municipal de Pedestrianismo de Passo Memória está de regresso com mais uma jornada na exploração do território. Este sábado o convite é feito para esta rota que vai andar por Freixeiro de Soutelo. Quanto a notícias, era tudo isto que tínhamos preparado para esta hora de informação. Agora voltamos dentro de uma hora para informar, aliás, para atualizar as notícias. No entanto, também nos pode consultar em notícias em radioafifense.pt. Toda a informação atualizada na hora.
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10: 31 de julho e 1 de agosto, altura para a realização do Âncora Folk 2026, organizado pelo Etnográfico de Vila Praia de Âncora e que vai ocorrer em Caminha também em Vila Praia de Âncora e que este ano tem um cariz especial, uma vez que está inserido nos 50 anos do Etnográfico de Vila Praia de Âncora. Presente representações folclóricas de Portugal, da França, Senegal e também do México. Dia 31, às 10 da noite, é a Praça Conselheiro Silva Torres que recebe esta gala de folclore e depois, no dia seguinte, 1 de agosto, às 10 da noite, é a Praça da República de Vila Praia de Âncora que recebe os grupos da França, do Senegal, do México e também o Etnográfico de Vila Praia de Âncora. O município de Espolzende vai assinalar no dia 25 o dia de Santiago, padroeiro dos peregrinos, com um conjunto de iniciativas que reforçam a valorização do caminho português da costa e o acolhimento a quem atravessa o concelho rumo a Santiago de Compostela. A programação resulta de uma parceria entre o município Espolzende e a Associação Via Viteris e a Junta de Freguesia de Marinhas e a Delegação de Marinhas da Cruz Vermelha Portuguesa. À semelhança de anos anteriores, será instalada junto à Ponte D. Luís Filipe, a Ponte Fão, um posto de recepção aos peregrinos, onde vão ser distribuídos produtos e lembranças alusivas ao caminho português pela costa. E depois, às 8 da tarde, o albergue de São Miguel de Marinhas acolhe o tradicional lanche convívio com a queimada, uma iniciativa aberta não só aos peregrinos, mas também à comunidade local, promovendo assim momentos de partilha e de convívio. Em Espolzende, o Presidente da Câmara e o Executivo Municipal receberam os deputados da Assembleia da República eleitos pelo Círculo de Braga do PSD, uma reunião de trabalho destinada à apresentação dos principais desafios que o Conselho enfrenta e dos projetos estruturantes em curso. O encontro permitiu fazer o ponto da situação de um conjunto de matérias que exigem uma articulação permanente entre o município, o Governo e a Assembleia da República, reforçando a importância da cooperação institucional para a defesa dos interesses de Espolzende. O Largo das Neves vai receber no próximo dia 5 de agosto a representação multiescolar do Alto de Floripes, marcado para as 5 da tarde. Assim, o Alto de Floripes é uma representação teatral popular representada no dia 5 de agosto pelas 5 da tarde no Largo das Neves e está integrado na programação das festas da Senhora das Neves e é um tributo à padroeira das Neves. Assim, opondo cristãos turcos, o Alto de Floripes é um drama de cariz guerreiro que se insere no ciclo carolíngio e que pode inspirar a segunda parte do livro da história de Carlos Magno dos 12 pares de França. Assim, o Alto de Floripes é uma vez mais representado no dia 5 de agosto às 5 da tarde no Largo das Neves. Em São Lourenço da Montaria, entre esta sexta e domingo, o Largo do Souto recebe a festa da broa e do chouriço. É uma ação que acontece todos os anos para esta altura em São Lourenço da Montaria, onde o Largo do Souto vai receber não só a parte dos produtos locais, como também a animação que assim vai acontecer durante todo o dia, até porque está inserido nesta ação o São Lourenço de Montaria 14, que é uma ação que leva até ao Alto da Serra inúmeras realizações durante estes três dias. Nós ficamos por aqui em termos de informação, já sabe, dentro de uma hora regressamos, ou então podemos seguir nas plataformas digitais da Rádio Fifense com toda a informação, aliás, com toda a informação ali a ser atualizada na hora.
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1: São 19 horas.
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3: São 8 horas e 48 minutos.

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1: A Câmara Municipal de Viana do Castelo disponibiliza uma plataforma online para o registro de ninhos de vespa asiática, permitindo aos munícipes comunicar avistamentos e contribuir para uma resposta mais rápida dos serviços municipais. Os registros devem ser efetuados em vespa.cm-viana-castelo.pt, indicando as informações como a localização, data de observação, altura do suporte do ninho, acessibilidade ao local e a presença de vespas em voo. Segundo o Instituto de Conservação da Natureza das Florestas, a vespa asiática é uma espécie invasora e que se expandiu rapidamente devido à ausência de predadores naturais, tornando-se essencial a colaboração da população na sua detecção e também no seu controle. Em Caminha, o município apresentou a empresários do setor da hotelaria, alojamento local, restauração e comércio uma curta-metragem Caminha, promoção do Caminho Português da Costa, um caminho de muitas histórias, produzido pela Creative Session. A iniciativa integra a Estratégia Municipal de Valorização Turística, Cultural e Patrimonial do Território, promovendo o Caminho Português da Costa através de um vídeo que evidencia a riqueza paisagística, histórica e humana do concelho. Com testemunhos de peregrinos das comunidades locais, a produção destaca a autenticidade, a hospitalidade e a comunicação entre os locais. A produção destaca também o percurso através das freguesias de Âncora, Vila Praia de Âncora, Moledo, Cristelo, Caminha, Seixas e Lanhelas. A Infraestruturas de Portugal abriu um concurso público para o prolongamento da plataforma de passageiros das estações de Valença e São Pedro da Torre, por uma verba que anda na volta dos 810 mil euros. O anúncio publicado em Diário da República fixa 240 dias, cerca de 8 meses para o prazo de execução do contrato, a realizar no Conselho de Valença, determinando que as propostas dos interessados devem ser apresentadas até às 5 da tarde do dia 12 de agosto. Em Viana do Castelo está aí à porta mais uma edição, esta a 35ª do Viana Jazz. Assim, a Praça da Erva, o Teatro Estado de Miranda e o Parque Ecológico de Viana vão receber de 22 a 26 deste mês a 35ª edição do Viana Jazz. O evento é promovido pelo município de Viana do Castelo e destacará a atuação este ano de António Pinho Vargas no dia 24 no Teatro Estado de Miranda, na cidade de Viana do Castelo. Em Caminha são as equipas de sapadores florestais do município e também do Balde de Rio Adâncora que vão dispor de novos equipamentos tecnológicos que irão reforçar a sua capacidade de monitorização, prevenção e resposta no âmbito da defesa da floresta e da proteção contra incêndios rurais. Este investimento visa dotar os sapadores florestais de ferramentas mais modernas e eficientes para a monitorização, planeamento e coordenação e avaliação e análise dos riscos relacionados com os incêndios rurais. O Castro de São Lourenço, na freguesia de Vila Chá, no Conselho de Esposende, volta a transformar-se numa autêntica aldeia galaico-romana para acolher mais uma edição da Galaicofolia 2000 anos em festa, que decorre entre esta sexta e domingo, promovido pelo município de Esposende, em colaboração estreita com a Junta de Freguesia de Vila Chá. O evento propõe uma viagem ao passado, proporcionando uma experiência imersiva cultural das tradições dos povos que habitaram este território há mais de 2000 anos. E em São Lourenço da Montaria, entre sexta e domingo, há o Montaria 14, uma iniciativa da Associação ao Norte que transforma a aldeia num laboratório vivo de reflexão sobre património, identidade e desafios do território. Também é este fim de semana que em São Lourenço da Montaria acontece a Festa da Broa e do Chouriço, um evento que acontece no Largo do Souto e que atrai sempre até ao alto da serra inúmeros visitantes e amantes da gastronomia local. E em Ponta Barca está à porta mais uma edição do Festival Folk Celta, 24 e 26 deste mês. O Show Pal acolhe durante dois dias os concertos que celebram a música tradicional, o folk e as suas fusões contemporâneas entre Portugal e a Galiza. Caminha prepara-se para recuar no tempo, de 22 a 26 deste mês, há uma viagem às origens comerciais do Norte com o Caminha Medieval. Assim, entre 22 e 26, são 5 dias onde o centro histórico se vai transformar num autêntico cenário da Idade Média, recriando um ambiente de uma feira medieval, através do comércio, das artes e ofícios, da animação de rua, da gastronomia e também dos usos e costumes da época. Estas e outras notícias estão patentes para consulta em noticias@radioafifense.pt.
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0: São 10 horas e 46 minutos.
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0: São 23 horas.
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1: A Câmara Municipal de Viana do Castelo disponibiliza uma plataforma online para o registro de ninhos de vespa asiática, permitindo aos munícipes comunicar avistamentos e contribuir para uma resposta mais rápida dos serviços municipais. Os registros devem ser efetuados em vespa.cm-viana-castelo.pt, indicando as informações como a localização, data de observação, altura de suporte do ninho, acessibilidade ao local e a presença de vespas em voo. Segundo o Instituto de Conservação da Natureza das Florestas, a vespa asiática é uma espécie invasora e que se expandiu rapidamente devido à ausência de predadores naturais, tornando-se essencial a colaboração da população na sua detecção e também no seu controle. Em Caminha, o município apresentou a empresários do setor da hotelaria, alojamento local, restauração e comércio uma curta-metragem Caminha, promoção do caminho português da costa, um caminho de muitas histórias, produzido pela Creative Sessem. A iniciativa integra a estratégia municipal de valorização turística, cultural e patrimonial do território, promovendo o caminho português da costa através de um vídeo que evidencia a riqueza paisagística, histórica e humana do concelho. Com testemunhos de peregrinos das comunidades locais, a produção destaca a autenticidade, a hospitalidade e a comunicação entre os locais. A produção destaca também o percurso através das freguesias de Âncora, Vila Praia de Âncora, Moledo, Cristelo, Caminha, Seixas e Lanhelas. A Infraestruturas de Portugal abriu um concurso público para o prolongamento da plataforma de passageiros das estações de Valença e São Pedro da Torre, por uma verba que anda na volta dos 810 mil euros. O anúncio publicado em Diário da República fixa 240 dias, cerca de 8 meses, para o prazo de execução do contrato, a realizar no Conselho de Valença, determinando que as propostas dos interessados devem ser apresentadas até às 5 da tarde do dia 12 de agosto. Este domingo, Caminha tem lugar o 14º Triatlo Longo de Caminha, uma prova de referência no panorama nacional da modalidade que promete ficar na história para uma vez que vai reunir cerca de 900 atletas de várias nacionalidades, estabelecendo um novo recorde de participações. Assim, integrado no Campeonato Nacional de Clubes de Triatlo de Média Distância, terá lugar às 6:30 da manhã, momento em que arranca também uma vasta operação logística destinada a garantir a segurança dos participantes e das populações. Assim, a Estrada Nacional número 13 irá ter alguns constrangimentos de trânsito entre as 6:30 da manhã e as 11:45. O Âncora Foco está de regresso 31 deste mês e 1 de agosto. É a altura para a edição comemorativa este ano dos 50 anos do etnográfico de Vila Praia de Âncora, que é precisamente a entidade organizadora. O festival Âncora Folk, que regressa nesta edição, um evento que volta a reunir grupos nacionais e internacionais, celebrando assim o meio século de dedicação e preservação e divulgação das tradições populares. Assim, Caminha e Vila Praia de Âncora vão receber este Âncora Folk. O primeiro vai ser em Caminha no dia 31 e depois no dia 1 em Vila Praia de Âncora, e vai ser a Praça da República. Este sábado há mais uma caminhada Passo Mória e este sábado convida-se assim a descobrir os tesouros do Freixeiro de Soutelo. É uma caminhada gratuita, acontece este sábado entre as pontes romanas e rituais seculares do Santuário de Nossa Senhora da Cabeça. O percurso revela os segredos históricos da periferia de Viana do Castelo. O Programa Municipal de Pedestrianismo de Passo Memória está de regresso com mais uma jornada na exploração do território. Este sábado o convite é feito para esta rota que vai andar por Freixeiro de Soutelo. O município de Espolzende vai assinalar no dia 25 o Dia de Santiago, padroeiro dos peregrinos, com um conjunto de iniciativas que reforçam a valorização do caminho português da costa e o acolhimento a quem atravessa o concelho rumo a Santiago de Compostela. A programação resulta de uma parceria entre o município Espolzende e a Associação Via Viteres e a Junta de Freguesia de Marinhas e a Delegação de Marinhas da Cruz Vermelha Portuguesa. À semelhança de anos anteriores, será instalada junto à Ponte Dom Luís Filipe, a Ponte Fão, um posto de recepção aos peregrinos, onde vão ser distribuídos produtos e lembranças alusivas ao caminho português pela costa. E depois, às 8 da tarde, o albergue de São Miguel de Marinhas acolhe o tradicional lanche convívio com a queimada, uma iniciativa aberta não só aos peregrinos, mas também à comunidade local, promovendo assim momentos de partilha e de convívio. Em Espolzende, o Presidente da Câmara e o Executivo Municipal receberam os deputados da Assembleia da República eleitos pelo Círculo de Braga do PSD, uma reunião de trabalho destinada à apresentação dos principais desafios que o Conselho enfrenta e dos projetos estruturantes em curso. O encontro permitiu fazer o ponto da situação de um conjunto de matérias que exigem uma articulação permanente entre o município, o Governo e a Assembleia da República, reforçando a importância da cooperação institucional para a defesa dos interesses de Esposende. O Largo das Neves vai receber no próximo dia 5 de agosto a representação multissecular do Alto de Floripes, marcado para as 5 da tarde. Assim, o Alto de Floripes é uma representação teatral popular representada no dia 5 de agosto pelas 5 da tarde no Largo das Neves. Está integrado na programação das festas da Senhora das Neves e é um tributo à padroeira das Neves. Assim, opondo cristãos turcos, o Alto de Floripes é um drama de cariz guerreiro que se insere no ciclo carolíngio e que pode inspirar a segunda parte do livro da história de Carlos Magno dos 12 pares de França. Assim, o Alto de Floripes é uma vez mais representado no dia 5 de agosto às 5 da tarde no Largo das Neves. Pode consultar todas as notícias em noticias@radiofifense.pt. Vamos agora ficar a conhecer as previsões do tempo. Céu pouco nublado, apresentando-se geralmente muito nublado até ao final da manhã. Nebulosidade pode persistir na faixa costeira. Possibilidade de ocorrência de período de chuva fraca ou chuviscos até meio da manhã. Possibilidade ainda de formação de neblinas. No mar e na costa ocidental, as ondas são de oeste-noroeste com 1 metro de altura e temperatura de água do mar anda agora entre os 17 e os 20 graus. Para o dia de hoje, o sol nasce às 6 horas e 13 minutos da manhã e depois põe-se às 9 da tarde, mais 6 minutos. Por sua vez, a lua nasce às 7 e 13 e depois põe-se às 10 e 1 quarto da noite. A baixa mar acontece às 10 e meia da manhã com 57 centímetros de altura e depois temos a maré alta às 5 menos 1 quarto com 3 metros e 60 de altura. São estas, portanto, em relação à tabela das marés. Já no tocante à lua, a lua vai nasce às 7h13 e depois põe-se às 10h15 da noite. Quanto às temperaturas que hoje são você sentir, temos uma mínima de 15 e uma máxima de 23, ou seja, não difere em nada em relação ao dia de ontem. Estas são as previsões do tempo.
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0: este karaoke.
1: Ei, eu fiz aquele som.
2: Ridículo, pá.
1: Que nojo, pá. Que... É pá, eu passo-me com aqueles gajos.
2: É pá, estes gajos são daqui, são daqui.
1: É sempre a mesma coisa, pá. Eu... E depois vêm com aquelas letras que é pá, não percebo nada, pá.
2: Nunca gostei de rap, pá.
1: De certeza que não foram à escola, de certeza,
2: pá. Não sabem escalas, não sabem escalas.
1: Não sabem nada e depois vêm... É música, é you know, you sing, you
2: E só o nome dele é contraditório.
1: Pode ser daqui, do que é aquilo, pá.
2: Aquilo é inglês, é americano, e quem é o para me criticar? Não é ninguém, pá.
1: Opa. Devias era ouvir música, devias era ouvir música.
2: Eles já escrever pá. Sabem, pá.
1: O A, I, O, U, não?
2: É, eles de quarta classe, eu te faço o T que te acontece T, que eles não percebem nada disso, eles não sabem escrever.
3: Pessoal, é assim, vocês estão aí a falar à toa, mas eu digo já, olha, o meu português...